Comissão de Ciência e Tecnologia aprovou o projeto que restringe a publicidade e o patrocínio de apostas online. O texto prevê ainda medidas de proteção aos jogadores. O relator, senador Alessandro Vieira, do MDB de Sergipe, destacou a

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1: Olá, esta é a Rádio Senado e eu sou Regina Pinheiro. Na programação musical de Carlos Andrade, a gente ouve Zélia Duncan.

0: Essa foi Rita Lee, Yo No Creo, Pero. Charlie Brown Jr., Ela Vai Voltar. E também Zélia Duncan, Quase Sem Querer. Agora em Brasília, 9h14.
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0: Aqui na Rádio Senado, você ouviu Fagner e Zeca Baleiro, Palavras e Silêncios. Forró in the Dark, Bebel Gilberto, Juazeiro e também Nara Leão e João Donato, Amazonas.
1: O Senado aprovou a transformação de programa de bolsas acadêmicas para professor da educação básica em política pública. A medida apoia a iniciação à docência e contribui para a formação de professores em nível superior. Repórter Pedro Pincer.
2: A iniciativa integra a Política Nacional de Formação de Professores do Ministério da Educação. Criado em 2007, o PIBID fomenta a iniciação à docência, contribui para o aperfeiçoamento da formação de professores em nível superior e fortalece a qualidade da educação básica pública. Pela proposta, as bolsas serão oferecidas a estudantes de todos os semestres de cursos superiores de licenciatura para atuarem em ações de formação em escolas públicas de educação básica. Entre os princípios do programa estão a articulação entre teoria e prática e a valorização da autonomia e do protagonismo do professor. Além de incentivar a formação de docentes para a educação básica, o programa busca contribuir para inserir estudantes no cotidiano de escolas das redes de educação e contribuir para a valorização do magistério. A relatora, senadora Damaris Alves, do Republicanos do Distrito Federal, destacou a importância da iniciativa.
3: É certo que o fortalecimento da docência por meio do PIBID é um instrumento direto e hábil para assegurar a qualidade do ensino. O programa pode contribuir com a realização do princípio constitucional de valorização dos profissionais da educação. Deste modo, o PIBID atua diretamente na raiz dessa valorização.
2: Ex-ministro da Educação, o senador Camilo Santana, do PT do Ceará, salientou que é fundamental investir na ampliação do número de bolsas e valorizar os professores.
4: A sociedade brasileira precisa reconhecer a importância desse profissional para uma nação e para um país. Portanto, o PIBID faz parte do estímulo e do incentivo para a permanência dos jovens na licenciatura, na docência, nas universidades brasileiras.
2: A quantidade de bolsas dependerá da disponibilidade orçamentária anual e da regulamentação da CAPES, fundação ligada ao Ministério da Educação. O texto segue agora para a sanção presidencial.
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0: Em Brasília, 9:31. Na sequência, Maria Rita.

0: Essa foi Beth Carvalho, Guaraci, Xande de Pilares, Clareou. E ainda tivemos Maria Rita Num Corpo Só.
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0: Em Brasília, 9h42.
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13: Na sequência, Ângela Rorô.

0: Você ouviu o som do grupo Barão Vermelho Maior Abandonado? Antes, Ângela, Rorô, Amor, Meu Grande Amor.
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0: Em Brasília, 9:51.
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13: Escolas da Amazônia Legal serão beneficiadas por fator amazônico usado no repasse de orçamento.
15: Para que a distribuição de recursos federais leve em conta características como as grandes distâncias, a baixa densidade populacional e as dificuldades de transporte e infraestrutura.
13: Publicidade, patrocínio e funcionamento das apostas online podem ter novas regras. Eu sou Regina Pinheiro e este é o Boletim.leg. A Comissão de Assuntos Econômicos aprovou a criação do fator amazônico para a educação básica. A proposta busca ampliar os recursos para escolas da Amazônia Legal. Detalhes com a repórter Marcela Cunha.
15: A proposta cria um índice, o fator amazônico, para que a distribuição de recursos federais leve em conta características como as grandes distâncias, a baixa densidade populacional e as dificuldades de transporte e infraestrutura. Relator do projeto, o senador Eduardo Braga, do MDB do Amazonas, afirmou que a proposta pretende considerar os custos específicos sem prejudicar os demais estados.
16: Imagine o transporte escolar em um estado que tem 1,5 milhão de quilômetros quadrados e com um vazio demográfico tão grande. Isso, obviamente, não tirará recurso de outras regiões.
15: O índice será aplicado ao Fundeb e a programas federais de alimentação e transporte escolar, transferência direta de dinheiro às escolas, educação infantil e infraestrutura, entre outros. A proposta segue agora para a Comissão de Educação, onde será analisada em decisão final.
13: A Comissão de Ciência e Tecnologia aprovou o projeto que cria novas regras para publicidade, patrocínio e funcionamento das apostas online. A repórter Patrícia Oliveira tem mais informações.
17: O texto proíbe propaganda de apostas em rádio, televisão, redes sociais e outras plataformas, além do patrocínio a clubes, competições esportivas, atletas e influenciadores. A proposta também prevê mecanismos de proteção, como autoexclusão, limites de depósitos e perdas e alertas sobre os riscos do jogo compulsivo. Outra novidade, destacada pelo relator, senador Alessandro Vieira, do MDB de Sergipe,

0: É a classificação de jogos considerados de risco excessivo à saúde, que terão a oferta proibida, como os de ciclos rápidos e repetitivos e de resultados aleatórios que estimulam o jogador a continuar apostando.
1: Consiste no deslocamento do foco regulatório da mera comunicação comercial para o desenho do produto.
0: O projeto também cria um novo tipo de crime para quem divulgar apostas de operador que não seja autorizado. Para influenciadores, atletas e pessoas famosas, a pena poderá ser maior. A proposta segue para análise da Comissão de Assuntos Sociais.
2: Migrantes, refugiados e pessoas sem nacionalidade reconhecida que chegarem ao Brasil poderão ter acesso a serviços de acolhimento do Sistema Único de Assistência Social. É o que prevê um projeto que começa a ser analisado pelo Senado. Repórter Alexandre Campos.
3: Autor do projeto, o senador Paulo Paim, do PT do Rio Grande do Sul, lembrou que muitos desses migrantes fogem de guerras, da fome ou de perseguição, e quando chegam ao Brasil, precisam de um acolhimento digno e continuado.
4: Mais do que atender situações emergenciais, queremos transformar o acolhimento em uma política permanente do Estado brasileiro. O projeto também ajuda a fortalecer a estrutura dos municípios, reduz a dependência de recursos internacionais e melhora as condições de atendimento. Isto é, política humanitária.
3: A proposta vai além ao garantir a unidade familiar para evitar que, a depender do encaminhamento dado no atendimento, pais e filhos acabem ficando separados. A comunicação entre os profissionais de assistência social e os migrantes deve contar com tradução e mediação intercultural, e os documentos de viagem e de identificação não poderão ser retidos.
2: Seguiu para a votação em plenário o projeto que cria o programa Empresa Rosa e o Selo Rosa, para inclusão e reinserção no mercado de trabalho de mulheres diagnosticadas em tratamento ou em remissão de câncer de mama. Outras notícias estão disponíveis em senado.leg.br/rádio.
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2: Em Brasília, pontualmente 10 horas.
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2: Excelente noite para você, ouvinte da Rádio Senado. Obrigada pela sintonia. Eu sou Regina Pinheiro, te faço companhia por aqui. Na programação musical de Carlos Andrade, a gente ouve Skank.

0: Fechando o bloco, biquíni, chove, chuva, Daúde, hoje eu quero sair só. Tivemos também Skank, Let Me Try Again.
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0: Agora em Brasília, 10h12.
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2: O Brasil ganhou sua primeira senadora negra em 1981. 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
8: Fique agora com Gal Costa e Maria Bethânia.

0: Nesse bloco, você ouviu Boca Livre, Vanessa Moreno, Corrida de Jangada e do Lobo Carcará. Antes, Gal Costa e Maria Bethânia, Minha Mãe.
1: O Senado aprovou o projeto do Executivo que transforma os Centros Federais de Educação Tecnológica de Minas Gerais e do Rio de Janeiro em Universidade Federal de Ciência e Inovação. Os alunos atualmente matriculados nos chamados CEFETs serão transferidos automaticamente para as novas instituições, sem qualquer prejuízo quanto à continuidade dos cursos ou independentemente de adaptação. Repórter Alexandre Campos.
2: Em julho, um projeto semelhante havia sido analisado pelo senadores. No entanto, a proposta foi vetada pelo governo por ter sido apresentada por parlamentar e não pelo Poder Executivo, como manda a Constituição. Pelo texto, as novas instituições vão ofertar cursos de graduação, pós-graduação e licenciatura.

0: licenciatura voltados para a formação de profissionais nas áreas tecnológica e de professores para as disciplinas específicas de cursos técnicos e tecnológicos, além de promover pesquisas no setor. Também vão ministrar cursos de educação continuada e garantir o acesso à educação profissional técnica de nível médio em centros de formação e ensino técnico. Os alunos atualmente matriculados nos chamados CEFETs serão transferidos automaticamente para as novas instituições sem qualquer prejuízo quanto à continuidade dos cursos ou independentemente de adaptação. Relator do projeto, o senador Camilo Santana, do PT do Ceará, explicou que nos últimos anos, os CEFETs de Minas Gerais e do Rio de Janeiro ampliaram sua atuação no ensino superior, na pós-graduação e na pesquisa aplicada, o que representou uma mudança no perfil acadêmico compatível com o modelo de universidades federais.
1: A conversão dessas instituições em universidades representa medida compatível com sua evolução institucional e com a complexidade das atividades atualmente desenvolvidas, além de estar inserido em um contexto de crescente demanda por inovação, qualificação especializada e ampliação da competitividade econômica nacional.
0: O projeto aprovado, que segue para a sanção presidencial, ainda define regras referentes ao patrimônio, à transição orçamentária, administrativa e de pessoal entre as instituições que deixarão de existir e as novas universidades e para a escolha de reitor.
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3: Em Brasília, 10:30.
4: Boa noite, a gente ouve Emicida.

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0: Esse foi Tim Maia, Cristina, antes Emicida, Pequenas Alegrias da Vida Adulta.
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0: Em Brasília, 10h36.
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2: O Supremo Tribunal Federal foi criado em 1828 com funções bem diferentes das atuais. De acordo com a lei aprovada pelo Senado e pela Câmara e assinada por Dom Pedro I, o Supremo não julgaria, não interpretaria as leis, não trataria de assuntos políticos. A missão seria decidir se certas condenações judiciais seriam invalidadas e se esses processos passariam por um novo julgamento. O senador Marquês de Caravelas discursou:
3: porventura, o Supremo Tribunal será a terceira instância da justiça? Não será. A Constituição estabelece unicamente duas instâncias.
2: O atual protagonismo se deve aos poderes concedidos pela Constituição de 1988.
4: 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Na Rádio Senado, Tereza Cristina.

0: Acabamos de ouvir Fabiana Cosa, Ré, Sol, Si, Ré, Paulinho da Viola, Quando o Samba Me Chama, antes Tereza Cristina, Corra e Olhe o Céu. Em Brasília, 10h49.
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0: Abrindo o bloco, Paulo Bastos e Patrícia Bastos.

0: Você ouviu Dilo, Ode aos Ratos, antes Paulo Bastos e Patrícia Bastos, Eu Vim do Mar.
1: Em Brasília, pontualmente, 11 horas.
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Olá, pessoal. Este é o Improviso, há 20 anos no ar aqui na Rádio Senado FM. Eu sou Flávio de Matos, o produtor e apresentador deste seu programa de samba, jazz e outros gêneros mais. Comigo está o companheiro André Menezes na edição e na mesa de som. O jazz samba funk de Almir Deodato abriu o programa desta noite. A peça se chama September 13 e integra o álbum icônico Prelude, que ele lançou em 1972 pelo selo CTI Records de Nova York. Deodato está em seu piano elétrico Fender Rhodes, comandando uma super banda de astros do jazz. Nessa faixa, se destaca o solo da guitarra de John Tropia. O álbum Prelude é icônico por várias razões. Foi o primeiro trabalho que Almir Deodato gravou como líder sob a direção do histórico produtor de jazz Creed Taylor. As sessões foram gravadas no mítico estúdio do engenheiro Ruud van Gelder, em New Jersey. Creed Taylor pôs à disposição de Deodato todo o elenco de instrumentistas de sua gravadora. Assim, no baixo acústico temos simplesmente Ron Carter, na bateria Billy Cobham, nas congas Ray Barreto e na percussão o mestre brasileiro Ayrton Moreira, só para citar alguns. Com a marca de 5 milhões de cópias vendidas, Prelude foi um fenômeno de vendas, puxado principalmente pelo estrondoso sucesso de uma de suas faixas. É o poema sinfônico escrito em 1896 por Richard Strauss. Assim falou Zaratustra. O tema está inspirado nos escritos de Friedrich Nietzsche e se havia tornado muito popular no final dos anos 60 por integrar a trilha sonora do filme 2001, Uma Odisseia no Espaço, de Stanley Kubrick. A versão jazz funk de Almir Deodato tornou Strauss um verdadeiro astro pop e com ela, Deodato ganhou o Prêmio Grammy de Melhor Performance Instrumental de 1974. Vamos escutar Almir Deodato e a sua super banda em Assim Falou Zaratustra. Destaque para a guitarra de John Tropia e para o baixo elétrico de Stanley Clarke. Almir Deodato faz os solos do piano elétrico e dos sintetizadores.

0: Ouvimos o arranjo funk pop jazz de Almir Deodato para o clássico de Richard Strauss, Assim Falou Zaratustra. Este é o improviso com o jazz do Brasil que vai pelo mundo.
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2: 11:17 em Brasília.
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7: O improviso está de volta. Eu sou o Flávio de Matos. Hoje no programa, o destaque é o trabalho do tecladista, maestro, arranjador e produtor Elmir Deodato. Elmir Deodato mudou-se para os Estados Unidos em 1900.

1967, a convite do violonista Luiz Bonfá, que o chamou para escrever seus arranjos. Aos 25 anos, Deodato já era um maestro reconhecido, com uma carreira meteórica no Brasil. Autodidata, começou com o acordeon aos 12 anos. Depois, seguiu estudando por sua conta o piano e até mesmo orquestração, arranjo e regência. Aos 17 anos, já regia orquestras com dezenas de músicos experientes nos estúdios de gravação do Rio de Janeiro. Foi um fenômeno em sua geração. Nos Estados Unidos, Elmir Deodato foi contratado pelo produtor Creed Taylor como arranjador dos discos da CTI Records. Trabalhou em gravações de Frank Sinatra, Aretha Franklin, Roberta Fleck, entre muitos outros. Rapidamente também, tornou-se um profissional muito requisitado na cena discográfica norte-americana. Em 1973, no auge de sua fama, Deodato foi chamado para salvar um projeto que João Donato havia abandonado em 1969. Naquela época, Donato morava nos Estados Unidos e estava gravando um novo álbum para Muse Records. Porém, Donato vivia um momento difícil na América e decidiu, de repente, largar tudo e voltar para o Brasil. As fitas, que já estavam gravadas, ficaram alguns anos ali nas prateleiras. Porém, o pessoal da gravadora sabia que tinha ali um bom material. Chamaram então Elmir Deodato para terminar o trabalho e assim recuperar o investimento que já tinham feito. Sobre os esboços deixados por João Donato, Elmir Deodato escreveu as melodias que faltavam, preparou potentes arranjos para os metais e contratou uma fantástica seleção de músicos para tocá-los. O resultado foi o álbum Donato Deodato, lançado pela Muse Records em 1973. João Donato, no entanto, não gostou da interferência de Elmir Deodato em seu projeto. Achou que os arranjos de metais agrediam o efeito minimalista das melodias originais. João Donato reclamou ainda que o disco soava excessivamente comercial. Os dois se desentenderam, romperam a amizade e nunca mais voltaram a ser amigos. Mas o álbum hoje é considerado uma obra-prima do jazz fusion com o toque funk que o Elmir Deodato deu sobre o samba jazz de João Donato. Do álbum Donato Deodato, vamos escutar a seguir as peças Batuque, que virou depois Não Tem Nada Não, quando ganhou a letra dos irmãos Marcos e Paulo Sérgio Vale. Aqui, João Donato conduz a melodia no piano elétrico, enquanto Elmir Deodato faz o contraponto fusion com seus sintetizadores. Depois teremos Night Tripper e Capricorn, composições de João Donato, em que se destacam os famosos metais dos arranjos de Elmir Deodato. Em Night Tripper, ressalta o solo da harmônica de Maurício Einhorn. Rodando aí, André, por favor.

Ouvimos pela ordem Batuque, Night Tripper e Capricorn, peças do álbum Donato Deodato, editado pelo selo americano Muse Records em 1973. Isto é um improviso com o jazz samba funk do Brasil.

0: Em Brasília, 11:38.
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3: O Improviso está de volta. Hoje com o melhor da música de Almir Deodato. O sucesso como maestro e arranjador nos Estados Unidos abriu as portas das gravadoras para Almir Deodato. Depois de vários anos trabalhando para a prestigiosa CTI, Deodato foi em busca de novos horizontes e assinou com a Capitol Records. Ali, ele avançou mais uma vez em sua ousadia de libertar-se dos gêneros musicais e misturar todos eles. Seu primeiro álbum na Capitol foi Nights of Fantasy, editado em 1979. Para sua gravação, Deodato utilizou todo um arsenal dos mais modernos teclados e sintetizadores da época, como o Fender Rhodes Suitcase, o Mini Moog, o Polymoog e a percussão elétrica Sinar. E para completar, aproximou sua música do som das discotecas, tão em voga no final dos anos 70 e início dos 80. Como já havia feito com Strauss em Assim Falou Zaratustra, Deodato colocou agora Johann Sebastian Bach para dançar. Bachmania é a peça que ouviremos a seguir. Almir Deodato apresenta um pupurri, abrindo com um tema clássico de Bach, Jesus, Alegria dos Homens. Segue com o clássico francês Love is Blue, de André Pop, e fecha com sua composição Withrow Band. Depois, escutaremos mais uma faixa do álbum Prelude, selo CTI, de 1972. É composição de Almir Deodato, Carly and Carol. Fechando o bloco, mais um dos arranjos inusitados de Almir Deodato para clássicos eruditos. Desta vez, Deodato apresenta sua interpretação para Summertime, a composição dos irmãos Gershwin, que integra a ópera jazz Porg & Bess. Essa é uma peça do álbum Crossing, gravado na Itália em 2010, sob a produção dos irmãos Lino e Pino Nicolosi, da gravadora Novecento, de Milão. Eles convenceram Almir Deodato a voltar ao estúdio depois de mais de uma década longe das gravações e produziram um dos melhores álbuns da carreira de Almir Deodato. Em Summertime, a guitarra solo mais uma vez está a cargo de John Tropia. Vamos escutar.

Ouvimos primeiro Eu Me Adodato em Bar Mania, depois Carly and Carol, e esta última é Sumner Time. E até aqui você esteve com o improviso e o melhor do jazz brasileiro. Improviso tem produção e apresentação de Flávio de Matos. Trabalhos técnicos de André Menezes. Estaremos de volta na próxima semana, neste mesmo horário. Abraços a todos e até a semana que vem.

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1: Agora em Brasília, 11h58.
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5: Em Brasília, meia-noite.
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5: Uma ótima madrugada para você que sintoniza a Rádio Senado. Eu sou Ricardo Nakaoki, em sua companhia, apresentando a programação musical de Gilberto Amorim. Abrindo a hora, você ouve Rita Lee.

0: Ouvimos Seu Jorge, Sábado à Noite. Antes, Hanoi Hanoi, Totalmente Demais. E abrindo a hora, Rita Lee, On The Rocks.
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0: Agora em Brasília, 12:14.
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1: Na sequência, Titãs.

0: Tans Epitáfio.
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0: Brasília, 12:25.
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0: Seguimos com Dorival Caymmi.

0: Ouvimos Milton Nascimento, Quem Sabe Isso Quer Dizer Amor, antes Quarteto em Si, Berimbau, e abrindo o bloco Dorival Caymmi, Omar.
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4: O que é uma vida de artista?
0: Sueli Costa foi uma compositora refinada, com músicas gravadas por nomes importantes da MPB, em especial por grandes cantoras.
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0: Nascida em 1943, na cidade do Rio de Janeiro, Sueli Costa cresceu numa família de músicos em Juiz de Fora, Minas Gerais. Começou a compor na adolescência e, em 1967, teve a primeira composição gravada, Por Exemplo Você, com Nara Leão.
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0: Logo, a jovem compositora atraiu a atenção de Maria Bethânia, que incluiu nada menos que 3 músicas de Sueli Costa no espetáculo Rosa dos Ventos, de 1971, que depois virou um disco ao vivo renomado.
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0: E 3 anos mais tarde, no show A Cena Muda, Bethânia usou várias composições de Sueli, incluindo 2 poemas musicados pela compositora, um de Fernando Pessoa e outro de Cecília Meirelles.
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0: Aos poucos, Sueli Costa foi se tornando mais requisitada. Porém, o sucesso veio mesmo quando, em 75, emplacou músicas nas novelas Bravo e Gabriela. Maria Bethânia interpretou Coração Ateu e a própria Sueli Costa gravou Dentro de Mim Mora um Anjo.
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0: No mesmo ano, Sueli apresentou o primeiro dos 8 álbuns que lançaria em vida. Com um time de primeira no estúdio, ela deu voz a algumas composições que se tornariam clássicos de sua obra, como Encoraçado, Demoníaca e Coração Ateu.
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0: E no final dos anos 70, a cantora Simone, no auge da carreira, passou a gravar diversas músicas de Sueli Costa, aumentando ainda mais o prestígio da compositora.
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0: E vale mencionar que Sueli trabalhou em parceria com grandes poetas e letristas, como Titi de Lemos, Cacaso, Paulo César Pinheiro e Aldir Blanc, com quem compôs Altos e Baixos, gravada por Elis Regina.
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0: Sueli Costa morreu em 2023, aos 79 anos, após mais de 5 décadas de carreira. Pouco conhecida pelo grande público, foi muito celebrada pela elite da MPB, com cerca de 130 composições gravadas por nomes como Gal Costa, Ivan Lins, Ney Matogrosso e Nana Caymmi.
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0: Agora ficaremos com a música

0: Acabamos de ouvir Sueli Costa em Coração Ateu, composição dela.
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0: 00:43 em Brasília.
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0: Fechamos a hora com Tribalistas, Carnavalha. Antes, Legião Urbana, Tempo Perdido. Também ouvimos Chima Roots, Verso Simples. E ainda Tim Maia, O Que Me Importa. Pelo horário de Brasília, é 12:59.
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2: Em Brasília, uma hora em ponto.
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2: Uma ótima madrugada para você que sintoniza a Rádio Senado. Eu sou Ricardo Nakaoka, em sua companhia, apresentando a programação musical de Gilberto Amorim. Abrindo a hora, você fica com Claudinho Buchecha.

0: Ouvimos Tom Zé e Trupe Chá de Boldo, Salva a Humanidade. Antes, Marina Sena, Pelejei. E abrindo a hora, Claudinho e Buchecha, Quero Te Encontrar.
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0: 1:12 em Brasília.
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0: 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Na sequência, Péricles e Nando Reis.

0: Fechando o bloco, Cláudio Zoli, Amar Até Morrer. Antes, Marina Lima e Alvin L, Sugar. E ainda, Péricles e Nando Reis, Na Estrada.
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0: Brasília, 1h25.
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2: Fique agora com Rodrigo Campos.

0: Ouvimos Luiz Melodia, Chegou a Bonitona. Antes, Dorina, Eu Canto Samba. E abrindo o bloco, Rodrigo Campos, Isaac.
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0: Agora, 1h35 em Brasília.
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0: Fique agora com o Alceu Valença.

0: Ouvimos Trio Nordestino e Lenine, O Chineleiro, antes Marinês e Marcos Farias, Bulir com Tu, e ainda Alceu Valença, O Shot das Meninas.
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0: Horário de Brasília, 1 hora e 46 minutos.
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4: Na sequência, Celso Fonseca.

0: Fechamos a hora com Mundo Livre S.A., Meu Esquema. Antes, Lisa Ono, A Paz. E ainda, Celso Fonseca, Polaroides. Em Brasília, 2 horas em ponto.
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0: Olá, uma ótima madrugada para você que sintoniza

0: Ouvimos Raul Seixas, Metamorfose Ambulante. Antes, Raquel Reis, Caju. E abrindo a hora, Carlinhos Brown, Crendice.
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0: Horário de Brasília, 2:12.
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0: Na sequência, João Gilberto.
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0: Fechando o bloco, Cassiano, Coleção. Antes, Luciana Mello, Da Cor do Pecado. E ainda, João Gilberto, Desafinado.
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0: Agora, 2 horas e 24 minutos em Brasília.
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0: Fique agora com Alberto Salgado e Chico César.

0: de Flores. E abrindo o bloco, Alberto Salgado e Chico César, Ave de Mim.
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0: Horário de Brasília, 2h37.
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0: Fique agora com Felipe Cordeiro.

0: Ouvimos Cláudio Rabeca, Gian Correia e Grupo Bongar, Upa Neguinho. Antes, Gabi Amarantos, Is My Love. E ainda, Felipe Cordeiro, Marcianita. 2:49 pelo horário de Brasília.
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0: 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Fique agora com Lia Sofia.

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1: Fechamos a hora com Luana Carvalho, Oração. Antes, Pedro Luiz e a Parede, Caio no Swing. E ainda, Lia Sofia, Ai Menina. Agora em Brasília, 3 horas em ponto.
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1: Uma ótima madrugada para você que sintoniza a Rádio Senado. Eu sou Ricardo Nakaoka, em sua companhia, apresentando a programação musical de Gilberto Amorim. Abrindo a hora, você ouve Zé Ramalho.

0: Ouvimos Ney Matogrosso, Mente Mente. Antes, Seu Mar, Galope Rasante. E abrindo a hora, Zé Ramalho, Chão de Giz.
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0: Em Brasília, 3 horas e 13 minutos.
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3: Pouca gente sabe, mas foi o Marquês de Caravelas quem idealizou o Senado brasileiro. Em 1824, ao lado de Dom Pedro I, ele ajudou a moldar a primeira Constituição. Enquanto os deputados se renovariam a cada 4 anos, trazendo ideias novas e até radicais, os senadores com mandato até o fim da vida garantiriam estabilidade e equilíbrio ao império recém-criado. Caravelas alertava: sem essa diferença, o país ficaria refém de paixões e demagogias e poderia até desaparecer. Assim nasceu o Senado, como a Casa da Ponderação, onde tradição e democracia caminham juntas.
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0: Fique agora com Ed Mota.

0: Fechando o bloco, Rádio Táxi, Garota Dourada. Antes, Vanessa da Mata, Rindo com Você. E ainda, Ed Mota, Baixo Rio. Agora em Brasília, 3 horas e 26 minutos.
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0: Na sequência, Leni Andrade.

0: Ouvimos Bebel Gilberto, Tanto Tempo. Antes Ivan Lins, Somos Todos Iguais Nesta Noite. E ainda Leni Andrade, O Porteiro. Agora em Brasília, 13h37.
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3: Fique agora com Gracinha Leporassi e Sérgio Mendes.

0: Ouvimos Vânia Abreu, Na Volta que o Mundo Dá. Antes, Djavan, Sina. E abrindo o bloco, Gracinha Leporace e Sérgio Mendes, Trilhos Urbanos. Em Brasília, 13h52.
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1: Na sequência, Capital Inicial e Mariana Volker.

0: Fechamos a hora com Jota Quest, Além do Horizonte. Antes, Capital Inicial e Mariana Volker, Pensando em Você. Em Brasília, 4 horas em ponto.
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0: Uma ótima madrugada para você que sintoniza a Rádio Senado. Eu sou Ricardo Nakaoka, em sua companhia, apresentando a programação musical de Gilberto Amorim. Abrindo a hora, você fica com Nando Reis e João.

0: Ouvimos Almério, Amor, Amor. Antes, Ana Vitória e Duda Beat, Não Passa Vontade. E abrindo a hora, Nando Reis e João, Sim.
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0: 4:12 pelo horário de Brasília.
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0: Fique agora com Beth Carvalho.

0: Fechando o bloco, Xande de Pilares, Gente. Antes, Diogo Nogueira, A Moda Antiga. E ainda, Beth Carvalho, O Mundo é um Moinho.
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0: 4:24 em Brasília.
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0: Na sequência, Fafá de Belém.

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0: Ouvimos Margarete Menezes, Moderninha. Antes, Pinduca, Carimbó do Macaco. E abrindo o bloco, Fafá de Belém, Pauá Pixuna.
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0: Horário de Brasília, 4h36.
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0: Na sequência, Emílio Santiago.
5: Lá

0: Ouvimos Cazuza, Codinome Beija-Flor, antes Elis Regina, Eu em Rosa, e ainda Emílio Santiago, Logo Agora.
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0: Em Brasília, 4h48.
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3: Fique agora com Nath Rodrigues.

0: Fechamos a hora com Agnes Nunes, Última Dança. Antes, Nando Cordel, Você Endoideceu Meu Coração. E ainda, Nath Rodrigues, Tempo Breve. Em Brasília, 5 horas.
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0: Uma ótima madrugada para você que sintoniza a Rádio Senado. Eu sou Ricardo Nakaoka, em sua companhia, apresentando a programação musical de Gilberto Amorim. Abrindo a hora, você ouve Cidade.

0: Ouvimos Tribo de Já, Reggae na Estrada. Antes, Rita Benedito, Filhos da Precisão. E abrindo a hora, Cidade Negra, Pensamento.
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0: Agora em Brasília, 5 horas e 12 minutos.
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2: Na sequência, Roberta Sá.

0: Ouvimos Júlia Vargas, Quero Sambar, Meu Bem. Antes, Wilson Simoninha, Bebete, Vambora. E ainda Roberta Sá, Mais Alguém.
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0: Em Brasília, 5h25.
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4: 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Mas a ditadura não permitiu o voto popular no ano seguinte. O senador governista Dinarte Maris argumentou:
5: mudar a regra do jogo a esta altura, quando já estamos em campanha, representa um golpe de Estado.
4: Com o voto direto, a ditadura temia perder o controle e não eleger um presidente conservador. No colégio eleitoral, não haveria esse risco. A eleição de 1985 foi mesmo indireta, mas a pressão popular abriu caminho para a redemocratização, com a vitória de Tancredo Neves no colégio eleitoral.
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0: Na sequência, RPM.

0: Fechando o bloco, Lulu Santos, A Cura. Antes, RPM, Olhar 43.
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0: Agora em Brasília, 5h35.
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0: Fique agora com João Bosco.

0: Ouvimos Edu Lobo, Ponteio. Antes, Nana Caymmi, Beijo Partido. E abrindo o bloco, João Bosco, Quando o Amor Acontece.
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0: Brasília, 5 horas e 48 minutos.
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3: Na sequência, Frejá.

0: Fechamos a hora com João Suplicy, Quando a Bahia se mudou de lá. Antes, Emanuele Araújo, Hotel das Estrelas. E ainda, Frejá, Só Você.
1: Agora em Brasília, pontualmente, 6 horas.
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4: Olá, eu sou Marluce Ribeiro e seguindo a programação de Guilherme Michelucci, você fica agora com a Hora de Ouro, que resgata o melhor da Era do Rádio no Brasil. Nesta edição para você, Carlos Galhardo, Jamelão, Bando da Lua, Marlene, muito mais. E, para começar, você fica com Orlando Silva.

0: Nesse bloco, ouvimos Dalva de Oliveira, de Humberto Teixeira, Calu, de 1955, Jamelão, de Antenor Borges, Raimundo Lessa e S. Queima, Já Vi Tudo, de 1950. Também Isaurinha Garcia, de Erivelto Martins e Raul Sampaio, Aladim, também de 1950. E ainda Orlando Silva, de Cristóvão de Alencar e Newton Teixeira, Mal Me Quer, gravação de 1939. Não saia daí, no próximo bloco tem mais Hora de Ouro para você.
1: O senador Fernando Dueire, do PSD de Pernambuco, defendeu o projeto de lei do ex-senador Fernando Farias, que incentiva a adaptação de navios para uso de biodiesel e etanol. Dueire foi o relator da proposta na Comissão de Assuntos Econômicos, onde ela já foi aprovada, seguindo para a decisão terminativa na Comissão de Infraestrutura. Para o senador, a proposição merece apoio, porque está inserida em uma agenda de grande relevância, a modernização da indústria naval e o fortalecimento da política nacional de biocombustíveis.
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1: Em Brasília, 6h14.
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3: Esta é a sua Hora de Ouro e você relembra sucesso gravado por Carlos Galhardo.

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0: Essa foi Ângela Maria, de Otton Russo, Sabes Mentir, de 1951. Antes ouvimos Nelson Gonçalves, de Adelino Moreira, A Volta do Boêmio, gravação de 1956. Abrimos com Carlos Galhardo, música de Marquete, adaptada por Armando Lousada, Fascinação, gravada em 1943. Logo após o intervalo, tem mais Hora de Ouro para você, trazendo Luiz Barbosa e Carmen Miranda, também Aracide Almeida e ainda Bando da Lua.
1: Agora em Brasília, 6h25.
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5: Você segue relembrando clássicos da Era do Rádio na sua Hora de Ouro, que traz agora Bando da Lua.

0: Você acabou de ouvir Luiz Barbosa e Carmen Miranda de Ari Barroso no Tabuleiro da Baiana, de 1936. Antes, Aracide Almeida, de Ataulfo Alves e Wilson Batista, Eu Não Sou Daqui, de 1941. E abrindo a sequência, Bando da Lua, de Dorival Caymmi, O Samba da Minha Terra, gravação de 1940. Faremos agora um breve intervalo e, na sequência, você vai ouvir Emilinha Borba, Marlene Jackson do Pandeiro, aqui na sua Hora de Ouro. Eu volto já.
1: Foi instalada a Subcomissão de Sobredesenvolvimento de Vacinas e o senador astronauta Marcos Pontes, do PL de São Paulo,

0: foi eleito seu presidente. A subcomissão é vinculada à Comissão de Ciência, Tecnologia e Inovação Informática do Senado, a CCT, e tem como objetivo monitorar o avanço científico no setor. Para Pontes, a vacinação deveria ser valorizada sempre e não apenas durante pandemias. Nesse sentido, o senador ressaltou a importância da prevenção, o que, segundo ele, exige mudanças estruturais na biossegurança do país.
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0: Em Brasília, 6h36.
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9: Obrigada pela sintonia. Agora na Hora de Ouro, Emilinha Borba.

Fechamos o bloco com Jackson do Pandeiro, de Genival Macedo e Nestor de Paula, A Mulher do Aníbal, de 1954. Antes, Marlene de Ari Kerner, Trepa no Coqueiro, de 1956. E abrindo o bloco, Emilinha Borba, de Luiz Gonzaga e Humberto Teixeira, Paraíba.

0: Clássico de 1950. No próximo e último bloco da Hora de Ouro, você vai relembrar clássicos na voz de Jorge Fernandes, Hebe Camargo, Cândido Botelho e Tunico e Tinoco.
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2: Em Brasília, são 6h45.
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0: Abrindo este último bloco da Hora de Ouro, Jorge Fernandes.

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0: Ouvimos Tonico e Tinoco, de Anacleto Rosa Júnior e Arlindo Pinto, A Cruz do Caminho, de 1947. Cândido Botelho, de João Poeta e M. da Silva, Franqueza Rude, de 1952. Também Hebe Camargo, de João Pacífico e Antônio Rago, Custou para Arranjar, de 1956. E Jorge Fernandes, música já de domínio público, Meu Limão, Meu Limoeiro, gravação de 1936.
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2: Em Brasília, 7h25.
3: Um ótimo sábado para você que ouve a Rádio Senado. Eu sou o Thiago Medeiros e apresento a você, a partir de agora, a programação musical de Wilton Rodrigues. Vamos ouvir Arnaldo Antunes e Vitor Araújo.

0: Acabamos de ouvir Guilherme Arantes, Meu Mundo e Nada Mais, Rita Lee, Menino Bonito, Arnaldo Antunes e Vitor Araújo, Lágrima no Mar. O senador Confúcio Moura, do MDB de Rondônia, criticou o atual modelo de financiamento das campanhas eleitorais e defendeu mudanças nas regras de distribuição dos recursos públicos. Para ele, o sistema favorece candidatos à reeleição e concentra recursos nos partidos com maior representação no Congresso Nacional, enquanto candidatos sem mandato enfrentam dificuldades para financiar suas campanhas. Confúcio relatou que, em Rondônia, candidatos a deputado estadual de seu partido não receberam recursos do fundo eleitoral.
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0: Em Brasília, são 7h36.
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0: Um ótimo sábado para você que ouve a Rádio Senado em Brasília e Aracaju. Obrigado pela sintonia. Fique agora com Caetano Veloso.

0: Encerramos o bloco com Anastácia e Zé Cabaleiro, Doce Cachaça, Caetano Veloso, Enzo Gabriel.
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0: Agora em Brasília são 7h45.
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3: Abrindo o bloco, Fernanda Takai e John Ulloa.

0: Você ouviu Rodrigo Campos e Mari Tavares, Atraco. Fernanda Takai e John Ulloa, Se o Caso é Chorar. O plenário da Câmara dos Deputados aprovou a indicação do senador Rodrigo Pacheco, do PSB de Minas Gerais, para a vaga de ministro do Tribunal de Contas da União, o TCU. Foram 404 votos a favor, 61 contra e uma abstenção. Como já havia sido aprovada pelo Senado, a indicação vai à promulgação pelo Congresso Nacional. Pacheco presidiu o Senado Federal por duas vezes, de 2021 a 2022 e de 2023 a 2024. Davi Alcolumbre, atual presidente do Senado, destacou a atuação de Pacheco na defesa da democracia e das prerrogativas parlamentares. Agora em Brasília, 7h54.
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1: Agora em Brasília, pontualmente, 8 horas.
2: Um ótimo sábado para você. Esta é a Rádio Senado e por aqui seguimos com programação musical de Wilton Rodrigues. Vamos ouvir Maria Gadú.

Acabamos de ouvir Fafá de Belém, Filho da Bahia, Papete, Gisele, Maria Gadu, Bela Flor. O Senado aprovou o projeto que permite a professores e outros estudantes ocupar vagas disponíveis em veículos do transporte escolar rural, desde que não seja prejudicado o atendimento aos alunos da educação básica pública que vivem no campo. A proposta volta à Câmara dos Deputados porque foi modificada pelos senadores.

0: Pelo texto, o compartilhamento também poderá ocorrer em veículos da Rede Federal de Educação Profissional, Científica e Tecnológica e de outras escolas federais.
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3: Um ótimo sábado para você que ouve a Rádio Senado em Belém e Boa Vista. Obrigado pela sintonia. Fique agora com Marcelo Genesi.
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0: Encerramos o bloco com Chico César e Ray Lema, Xangô, Forró e Ai, Marina Sena, Feira de Mangaio, Marcelo Genesi, Lembrança de um Beijo.
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0: Agora são 8h25 em Brasília.
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0: Você ouviu Paula Morellenbaum e João Donato, Arriê, Seu Jorge Almas, Tempo de Amor, Nina Maia, Mar Adentro. O plenário do Senado aprovou o projeto de lei que dá o nome de Ponte Heitor Miranda dos Santos a uma ponte que liga o Brasil ao Paraguai, mais especificamente ao trecho brasileiro sobre o Rio Paraguai que liga a cidade de Porto Murtinho, no Mato Grosso do Sul, e Carmelo Peralta, no Paraguai. A ponte está em fase final de construção e a previsão é que seja inaugurada até o próximo ano. Heitor Miranda foi prefeito de Porto Murtinho entre 2013 e 2016. Ele faleceu em 2022, aos 69 anos. Em Brasília, 8h38.
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0: Um ótimo sábado para você que ouve a Rádio Senado em Campo Grande e Cuiabá. Obrigado pela sintonia. Abrindo mais um bloco musical, Gilberto Gil.

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0: Encerrando mais um bloco musical, Marina Peralta agradece. Tribo de Já, Babilônia em Chamas. Célia Sampaio, Ginga. E Gilberto Gil, Something. Em Brasília, 8h58.
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0: Em Brasília, pontualmente 9 horas. Um ótimo sábado para você, eu sou o Thiago Medeiros e sigo em sua companhia apresentando a programação musical de Wilton Rodrigues. Vamos ouvir Ana Carolina.

0: Acabamos de ouvir Felipe Toca, Quinta Quase Sexta. Ana Carolina, Compasso da Contradição. Acordo de cooperação militar entre Brasil e Guiana foi aprovado pela Comissão de Relações Exteriores e Defesa Nacional do Senado. O texto facilita ações conjuntas na área militar, inclusive na fronteira comum e no combate a crimes transnacionais. O documento ainda precisa ser aprovado em plenário. O senador Hamilton Mourão, do Republicanos Gaúcho, apontou que a cooperação se torna mais relevante atualmente do que quando foi assinada em 2009. A razão é a descoberta e exploração de petróleo na costa da Guiana nos últimos anos.
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0: Agora em Brasília, 9 horas e 9 minutos.
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0: Ótimo sábado para você que ouve a Rádio Senado em Florianópolis e Fortaleza. Obrigado pela sintonia. Fique agora com Naozete.

0: Encerramos o bloco com Fernanda Takai e Zélia Duncan, Mon Amour, Meu Bem, Ma Femme, Banda do Mar, Em Naná, Naozete, Miolo.
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0: Agora são 9h22 em Brasília.
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5: Abrindo o bloco, Patrícia Bastos e Felipe Cordeiro.

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0: Você ouviu Dona Onete e Francisco Elombre, Olha a Chuva, Saulo Duarte e A Unidade e Luê, Tô Que Tô Saudade, Patrícia Bastos e Felipe Cordeiro, Mais Uma.
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5: Cheio de hits no currículo, o músico paulistano Guilherme Arantes é considerado um dos mestres do pop no Brasil.
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5: Com melodias cativantes, sucessos em rádios e novelas, pinta de galã e presença constante na TV, durante os anos 1970, o cantor, compositor e pianista chegou a ser chamado de Elton John brasileiro. Guilherme Arantes aprendeu a tocar piano ainda criança. Já na faculdade, montou um grupo que misturava rock progressivo e MPB, chamado Moto Perpétuo, com o qual lançou em 1974 um disco pouco ouvido na época, mas que hoje é bastante cultuado. Decidido a focar nas massas, Guilherme desfez a banda e começou a divulgar o trabalho solo nas gravadoras. Até que uma de suas composições, chamada Meu Mundo e Nada Mais, foi selecionada para a trilha da novela Anjo Mal, da Rede Globo, de 1976.

0: A boa repercussão abriu as portas do estrelato para o músico, que passou a lançar LPs anualmente e a emplacar mais hits, como Êxtase, Cuide-se Bem, 14 Anos, Baile de Máscaras e Amanhã.
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0: Mas um dos momentos mais lembrados do hitmaker ainda estava por vir, com a música Planeta Água, pioneira em abordar a temática ecológica, que estourou ao concorrer no festival MPB Shell de 1981. Depois disso, durante a década de 1980, vieram outros sucessos, como O Melhor Vai Começar, Lance Legal, Pedacinhos, Cheia de Charme, Fã Número 1, Coisas do Brasil, Marina no Ar e Um Dia, Um Adeus. Isso sem falar que Guilherme Arantes teve composições consagradas nas vozes de outros artistas, como Brincar de Viver com Maria Bethânia e Aprendendo a Jogar com Elis Regina.
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0: Com o passar dos anos, o sucesso de Guilherme foi diminuindo, mas mesmo assim ele continuou lançando discos bem recebidos, ganhou status de ídolo cult e se tornou influência confessa de artistas de gerações posteriores a dele, como Mano Brown, Ed Mota, Tulipa Ruiz, Cell, Mariana Aidar, Thier e Marcelo Genesi.
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0: Agora ouviremos o primeiro sucesso de Guilherme Arantes, a música Meu Mundo e Nada Mais, de 1976.

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1: O senador Jorge Cajuru, do PSB de Goiás, destacou a importância do projeto que cria a Política Nacional de Minerais Críticos e Estratégicos, popularmente chamada de Terras Raras. O texto foi aprovado pelo plenário do Senado. Ao afirmar que o Brasil possui grandes reservas desses recursos, o parlamentar explicou que as terras raras constituem um grupo de 17 elementos químicos essenciais para a produção de tecnologias, como carros elétricos, smartphones, baterias, turbinas eólicas e equipamentos militares.
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2: Em Brasília, são 9h44.
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1: Um ótimo sábado para você que ouve a Rádio Senado em João Pessoa e Macapá. Obrigado pela sintonia. Abrindo mais um bloco musical, Zeca Pagodinho.

0: Encerrando mais um bloco musical, Martinho da Vila, Quando Essa Onda Passar, Nilce Carvalho, Ele Pensa, Zeca Pagodinho, Vacilão.
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0: Em Brasília, são 9h57.
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7: Em Brasília, pontualmente 10 horas.
8: Um ótimo sábado para você que ouve a Rádio Senado. Por aqui seguimos com programação musical de Wilton Rodrigues. Vamos ouvir Orquestra Imperial.

É, e como diz aqui, rapaz, o meu parceiro Ney Lopes, é a posição das vibrações positivas que vem do céu. E agora, Sérgio Mendes, arrebenta.

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1: Acabamos de ouvir Sérgio Mendes e seu Jorge, Sou Eu, Orquestra Imperial, O Mar e o Ar. A Comissão de Constituição e Justiça do Senado concluiu a aprovação de um substitutivo a um projeto de lei que torna mais rígidas as penas para maus-tratos contra animais, além de criar um Sistema Nacional de Prevenção e Detecção dessas infrações. A matéria segue para análise da Câmara dos Deputados. As penas para maus-tratos passam a variar de 2 a 5 anos de reclusão, podendo chegar a até 6 anos em casos agravados, como a transmissão das agressões em redes sociais. A pena também é aumentada em caso de morte do animal.
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1: Agora são 10:08 em Brasília.
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1: Um ótimo sábado para você que ouve a Rádio Senado em Maceió e Manaus. Obrigado pela sintonia. Fique agora com Zé Cabaleiro.

0: Encerramos o bloco com Belchior, comentário a respeito de João. Amelinha, todo mundo vai saber. Zé Cabaleiro, lenha.
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0: Agora em Brasília, 10h23.
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2: Abrindo o bloco, Lúcia Alves.

0: Você ouviu Marinês, A Noite Toda, Trio Nordestino, Forró Pesado, Luci Alves, Se Você Vai, Eu Vou. A Comissão de Direitos Humanos do Senado, a CDH, aprovou um projeto de lei que destina 0,01% da arrecadação das loterias de números como Mega Sena, Quina e Loto Fácil para a Confederação Brasileira de Desporto de Surdos. O texto prevê que o Tribunal de Contas da União fiscalize a aplicação dos recursos. Agora, o projeto segue para a análise da Comissão de Esporte, com parecer favorável do senador Flávio Arnes, do PSB do Paraná.
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0: Agora em Brasília, 10h36.
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0: Um ótimo sábado para você que ouve a Rádio Senado em Natal e Porto Velho. Obrigado pela sintonia. Abrindo mais um bloco musical, Samuel Rosa.

0: Encerrando mais um bloco musical, Nando Reis, Tome o Seu Lugar. Roberta Campos, Gérbera. Samuel Rosa, Segue o Jogo.
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0: Em Brasília, são 10h50.
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0: Na Rádio Senado você ouve Tereza Cristina e Grupo Semente.

0: Na Rádio Senado, ouvimos Zé da Guiomar, É Preciso Perdoar. Tereza Cristina e Grupo Semente, Meu Mundo é Hoje. Em Brasília, 10h59.
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0: Um ótimo sábado para você. Eu sou o Thiago Medeiros e sigo em sua companhia apresentando a programação musical de Wilton Rodrigues. Vamos ouvir Chico Buarque.

0: Acabamos de ouvir Marco Sacramento, Voltei, Roberta Sá e MPB 4, Cicatrizes, Chico Buarque, Carioca. O Senado aprovou o projeto que autoriza acordo de reestruturação de dívida da República do Congo com o Brasil, no valor de 9,9 milhões de dólares, em alinhamento com diretrizes do Clube de Paris. O acordo decorre do pedido feito pelo país africano em 2020 para aliviar impactos econômicos e fiscais causados pela pandemia de Covid-19. O Clube de Paris é um grupo informal de 22 países credores, entre eles o Brasil, que se reúne periodicamente para negociar a reestruturação ou renegociação de dívidas de países em dificuldades financeiras. Agora em Brasília, 11:11. 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
0: Um ótimo sábado para você que ouve a Rádio Senado em Rio Branco e no Rio de Janeiro. Obrigado pela sintonia. Fique agora com Elba Ramalho.

0: Encerramos o bloco com Selmar, Gírias do Norte. Douglas Germano, Ode do Pode Não Pode. Elba Ramalho, Olhando o Coração.
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0: Em Brasília, são 11h22.
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7: Abrindo o bloco, Walter Franco.

0: Você ouviu Kátia de França, Quem Vai Quem Vem, Walter Franco, Coração Tranquilo. Ambulâncias e outros veículos de transporte de saúde poderão ser obrigados a cumprir requisitos de acessibilidade para pessoas com deficiência e mobilidade reduzida. É o que prevê proposta aprovada pela Comissão de Assuntos Sociais. O projeto altera a lei do ano 2000, que estabelece normas gerais e critérios básicos para a promoção da acessibilidade. O texto segue para a Câmara, salvo se houver recurso para análise pelo plenário do Senado.
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0: Em Brasília, 11h31.
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0: Um ótimo sábado para você que ouve a Rádio Senado em São Luís e Teresina. Obrigado pela sintonia. Abrindo mais um bloco musical, Pedro Mariano.

0: encerrando mais um bloco musical, Pedro Emílio, Tanto Você, Luciana Mello, Olha Pra Mim, Pedro Mariano, Livre Pra Viver. Agora são 11h45 em Brasília.
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2: Epitácio Pessoa foi eleito presidente em 1919 sem nem sequer estar no Brasil. Não fez campanha, corpo a corpo com o eleitor, nem discurso. Ele permaneceu em Paris durante todo o período eleitoral, participando da Conferência de Paz após a Primeira Guerra. Tanto Epitácio quanto Rui Barbosa, seu adversário na corrida presidencial, eram senadores. No começo da República, os cidadãos iam às urnas, mas quem realmente decidia o presidente eram as elites políticas dos estados mais fortes. Elas recorriam a todo tipo de fraude eleitoral para dar vitória ao candidato oficial.
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0: Na Rádio Senado você ouve Ana Canhas.

0: Na Rádio Senado, ouvimos Paula Toller, O Sol Desaparece. Capital Inicial, A Sua Maneira. Ana Canhas, O Som do Osso. 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
2: Em Brasília, meio-dia e 25.
3: Olá, muito boa tarde de sábado para você acompanhando a Rede Senado de Rádio. Eu sou Gesiel Carvalho na sua companhia. A programação musical é de Wilton Rodrigues. A gente começa com Paula Lima.

0: Você ouviu Fernanda Abreu e Groovery Eletroacústica do Bem. Antes, Pepeu Gomes, Raio Laser. E Paula Lima, Meu Guarda-Chuva. 29 milhões de brasileiras sofreram violência doméstica ou familiar no período de 12 meses, segundo o Mapa Nacional da Violência de Gênero. O dado alarmante foi citado pelo senador Jaime Campos, do União de Mato Grosso, que cobrou da Câmara dos Deputados a aprovação de projeto que incentiva a independência econômica das mulheres que sofreram violência doméstica. Ele explicou que a proposta prevê auxílio financeiro de um salário mínimo por mês durante 12 meses para mulheres que se separaram dos companheiros devido à violência doméstica.
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0: Em Brasília, meio-dia e 37.
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0: Na Rádio Senado, Lulu Santos.

0: Esse foi Rodrigo Amarante Tara, antes Tulipa Ruiz Efêmera e Lulu Santos Lua de Mel.
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0: Em Brasília, 12:50.
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1: Na Rádio Senado, Murilo Chester e Raquel Reis.

0: Essa foi Gabi Amarantos, Deixa. Antes, Maurílio e Lívia Neri, Tristeza na Beira do Mar. E Murilo Chester e Raquel Reis no início, Por Que Não? O senador veneziano Vital do Rego, do MDB da Paraíba, comemorou a aprovação da proposta de emenda à Constituição que acaba com a chamada Escala 6x1 na Comissão de Constituição, Justiça e Cidadania. Para veneziano, a PEC que reduz a jornada máxima de trabalho semanal de 44 para 40 horas trará benefícios aos brasileiros, pois milhões de pessoas terão um dia a mais de acesso às suas famílias e ao lazer, sem prejuízos para a economia. Em Brasília, meio-dia e 58.
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0: Agora em Brasília, uma hora. Olá, muito boa tarde para você que acompanha o sábado da Rede Senado de Rádio. Você ouve agora Nazi Nanda Moura.

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Você ouviu Scalene, Entrelaços, antes Ana Frango Elétrico, Insista em Mim, e Nazi Nanda Moura, O Caveira. O senador Flávio Arnes, do PSB do Paraná, destacou a importância da conscientização sobre a esclerose múltipla e da garantia de direitos às pessoas com essa doença. Ele lembrou que o Dia Nacional de Conscientização sobre a Esclerose Múltipla foi celebrado no dia 30 de agosto. Na opinião de Arnes, conscientizar a sociedade é tornar visível

0: visível a realidade de quem sofre com essa doença é contribuir para o diagnóstico oportuno e para o acesso ao tratamento, à reabilitação e ao acompanhamento integral.
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0: Em Brasília, 1:11.
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0: Começamos com Cazuza.

0: Você ouviu Djavan Se Não Vira Jazz. Antes, Mariana Volker é Segredo. E Cazuza no início, Nosso Amor a Gente Inventa. Em Brasília, 1h23.
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0: Começamos o bloco com Caetano Veloso.
7: Sim.

0: Você ouviu Gilson's Várias Queixas. Antes Vanessa da Mata, Só Você e Eu. E Caetano Veloso, Gente. A Comissão de Constituição, Justiça e Cidadania aprovou um projeto de lei que aumenta as penas para furto e roubo de petróleo, gás natural e outros combustíveis. O texto segue para análise no plenário do Senado em regime de urgência. A proposta altera o Código Penal e a Lei 8.176, de 1991. Ela trata de petróleo e derivados, gás natural, combustíveis líquidos e biocombustíveis, além de óleos lubrificantes retirados de locais de produção, armazenamento ou transporte, incluindo dutos e unidades de transporte em qualquer modal. Em Brasília, 1h34.
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0: Rádio Senado, Toquinho, Vinícius de Moraes e Marília Medalha.

0: Você ouviu João Bosco Papel Machê. Antes, Simone Cofre de Seda e Toquinho Vinícius de Moraes e Marília Medalha, Tarde em Itapuã.
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0: Em Brasília, 1h48.
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0: Vamos abrir este bloco com Mariana Aidar, Pupilo e Forró do Mundo.

0: Essa foi Elba Ramalho, Se Não Tiver Amor. Antes, Marcelo Genesi, Oxente. E Mariana Aidar, Pupilo e Forró do Mundo, Você Endoideceu o Meu Coração.
1: Em Brasília, 1h59.
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1: Olá, ouvintes da Rádio Senado. Começando agora mais um Cena do Samba para toda a rede Senado de rádio e emissoras conveniadas. Hoje você vai ouvir sucessos de Bete Carvalho e João Nogueira. Também teremos interpretações de Denise Studart, Nilce Carvalho e Marra Sati. E no segundo bloco, tem mais um samba enredo do Carnaval do Rio de Janeiro. Vamos ouvir agora Bete Carvalho e o clássico Goiabada Cascão. Em seguida, ela canta Bar da Neguinha.
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0: Acabamos de ouvir Bar da Neguinha, antes Goiabada Cascão, as duas na voz de Bete Carvalho. O Cena do Samba de hoje traz grandes nomes que marcaram a história do nosso samba. Neste bloco, você fica com sucessos da artista Elizabeth Santos Leal de Carvalho, conhecida por todos como Bete Carvalho, a madrinha do samba. A cantora começou a carreira muito ligada à bossa nova e foi se aproximando do samba. Desde o primeiro disco nos anos 60 até as participações marcantes em festivais, Bete sempre se destacou com clássicos da música. Depois, ela foi fundamental na divulgação dos nomes que iam surgindo no bloco Cacique de Ramos, como Jorge Aragão, Almir Neto, Zeca Pagodinho e toda a geração que veio com o Fundo de Quintal. Daí veio o apelido de Madrinha do Samba, que a acompanhou por toda a vida e carreira. E o nosso abraço agora vai para você que está ouvindo o Cena do Samba pela Rádio Senado FM em Macapá, Maceió e Manaus. E em seguida, no Cena do Samba, vamos ouvir mais dois clássicos da carreira de Bete Carvalho. Fique agora com Som Sagrado. Em seguida, Pra Conquistar Teu Coração.
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Acabamos de ouvir Pra Conquistar Teu Coração. Antes, Som Sagrado. Dois sucessos da carreira de Beth Carvalho. O Cena do Samba vai agora para um breve intervalo e volta em instantes.

0: excluindo o pagamento dos valores retroativos aos profissionais. A senadora apontou que a decisão do STF foi unânime e alcançou redes estaduais e municipais de ensino em todo o país.
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0: Em Brasília, 2h18.
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9: Voltamos com Cena do Samba aqui pela Rádio Senado. Começamos este bloco ouvindo cantoras de samba que têm se destacado cada vez mais no cenário nacional. Fique agora com Denise Studart, acompanhada de Paulo Malaguti, e a música São Coisas Nossas. Em seguida, Nilce Carvalho canta De Manhã. E para fechar, tem Marra Sati e a música Sem Ressentimentos.
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0: Acabamos de ouvir Marra Sati, Sem Ressentimentos, Nilce Carvalho, De Manhã, e Denise Studart e Paulo Malaguti, São Coisas Nossas. E o nosso abraço agora vai para você que está ouvindo o Cena do Samba pela Rádio Senado FM em Natal, Porto Velho e Rio Branco. No Cena do Samba você ouve agora o quadro Nota 10.
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0: O quadro Nota 10 de hoje relembra o desfile da Imperatriz Leopoldinense no Carnaval de 2008. A Escola de Ramos levou para a Avenida um enredo sobre os 200 anos da vinda da família real para o Brasil e as Marias da vida de Dom João VI. Os dois primeiros setores da escola retrataram a Revolução Francesa, que estimulou a fuga do monarca para o Brasil. Em vez de naus ou grandes barcos, a carnavalesca Rosa Magalhães optou por colocar Dom João VI e sua trupe em cima de uma enorme baleia de 11 metros de comprimento e com direito a movimentos na avenida. Na apuração, as notas 10 conquistadas pela bateria do estreante Mestre Marconi e o samba-enredo composto por Josimar, Di Andrade, Carlos Quinde, Valtencir e Jorge Arthur ajudaram a escola a conquistar o sexto lugar. Então, vamos ouvir na voz de Preto Joia o samba que contou o enredo João e Marias, da Escola de Samba Imperatriz Leopoldinense, para o Carnaval de 2008.

0: Deus. Fui, hein?
1: Acabamos de ouvir nessa edição do quadro Nota 10 o samba que contou o enredo João e Marias, da Escola de Samba Imperatriz Leopoldinense, para o Carnaval de 2008. Quem cantou pra gente foi Preto Joia. O Cena do Samba vai agora para mais um intervalo e volta em instantes.
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4: Em Brasília, 2h39.
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2: Voltamos com Cena do Samba aqui pela Rádio Senado. Este bloco começa com sucessos da trajetória de João Nogueira. Vamos ouvir agora Poder da Criação. Em seguida, Minha Missão.

0: No Cena do Samba, acabamos de ouvir Minha Missão e antes Poder da Criação, as duas na voz de João Nogueira. Você está ouvindo no Cena do Samba de hoje sucessos de intérpretes e compositores que marcaram a história antiga e recente do nosso ritmo preferido. E o nosso abraço deste bloco vai para você que está nos ouvindo agora pela Rádio Senado FM no Rio de Janeiro, em São Luís e em Teresina. Neste bloco, estamos destacando a obra do cantor, compositor e instrumentista João Batista Nogueira Júnior. Ele nasceu e cresceu em uma família profundamente ligada ao samba e ao choro. Nos anos 60, já havia composto vários sambas e começou a se destacar com gravações na década seguinte. A parceria mais importante e mais lembrada de João até hoje foi com o compositor Paulo César Pinheiro. A criação do Clube do Samba, um espaço de encontro e resistência do samba carioca, também é um dos pontos altos da trajetória do artista. E vamos encerrar o programa de hoje com mais dois sambas clássicos da carreira de João Nogueira. Fique agora com Nó na Madeira. Em seguida, Do Jeito que o Rei Mandou.
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0: No Cena do Samba, você acabou de ouvir Do Jeito que o Rei Mandou, antes Nó na Madeira, dois clássicos da trajetória de João Nogueira. E este foi o Cena do Samba de hoje, com a apresentação de Tiago Medeiros, áudio João Lira e Eliseu Caires, trilhas do programa Grupo Bom Partido e Dudu Sete Cordas. Nosso WhatsApp é 61 98611 9591.
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2: Em Brasília, 2h58.
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2: Em Brasília, 2h59.
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2: Muito boa tarde para você acompanhando o Sábado da Rede Senado de Rádio. Eu sou Gesiel Carvalho na sua companhia. Programação musical é de Josimar Fernandes. A gente começa com Celso Fonseca.

0: O som de Zé Manuel, Menina Preta de Cocar. Antes, Maria Ó, Luminosa. E Celso Fonseca, Bom Sinal. O senador Confúcio Moura, do MDB de Rondônia, alertou para o crescimento de casos de violência motivados por julgamentos precipitados e por divergências de opiniões. Segundo ele, em muitos casos, as pessoas têm atitudes violentas antes mesmo de entender os acontecimentos. Para exemplificar o cenário preocupante, o parlamentar citou dados da Rede de Observatórios da Segurança Pública, que registrou 227 casos de linchamento em 2025, e até maio deste ano já haviam sido registrados 88 casos de linchamento no Brasil.
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2: Em Brasília, 3h14.
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0: Você ouviu Beto Guedes, O Sal da Terra. Antes, Marisa Monte, Seja Feliz e Titãs, Insensível.
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2: Em Brasília, 3:26.
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0: quadros. Na sequência, você fica com o curta musical.
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0: música Você Abusou, da dupla baiana Antônio Carlos e Jocafe, estourou no Brasil em 1971 e um ano depois começou a ganhar o mundo, principalmente por meio da versão lançada pelo cantor francês Michel Fillion, que se popularizou como hino informal do Partido Socialista da França. Adaptada sem autorização, Antônio Carlos e Jocafe recorreram à justiça francesa e acabaram reconhecidos como os autores da música. Mas a disputa pelos direitos autorais não impediu que ela fosse cantada nos comícios do partido e depois ainda ganhasse versões em outros idiomas. Você Abusou foi um dos primeiros sucessos de Antônio Carlos e Jocafe, que quando despontaram nos anos 70, foram associados ao samba joia, uma classificação pejorativa para um tipo de samba mais comercial e romântico, considerado brega na época, mas que hoje virou cult. Outros sucessos da dupla, sob o rótulo de samba joia, incluem Dona da Casa, Mudei de Ideia e Desacato.
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0: Mas já no início, a dupla mostrou que ia muito além do samba joia, promovendo uma mistura que contempla rock, soul, funk music, baião, samba de roda e muita influência afro-baiana, principalmente do candomblé. Outra marca da baianidade da dupla são as mais de 40 músicas que eles criaram ao longo da carreira baseadas em personagens e lugares da obra do escritor Jorge Amado. Algumas delas reunidas num álbum de 1996 chamado Antônio Carlos e Jocafe Cantam Jorge Amado.
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0: Com o tempo, o sucesso de Antônio Carlos e Jocafe foi diminuindo e a obra deles esquecida, até que em 2003 o rapper Marcelo D2 sampleou a música Cabalu Erê no hit Qual É, apresentando o som dos baianos a públicos mais jovens. Depois, já nos anos 2020, foi a vez do grupo Baiana System resgatar a dupla, compondo e lançando várias músicas com eles.
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0: Um dos destaques dessa fase é o disco Alto da Maravilha, de 2022, que Antônio Carlos e Jocafe lançaram em parceria com o cantor e compositor Russo Passapusso, vocalista do Baiana System. E em 2026, a dupla lançou um disco autoral pelo projeto estadunidense Jazz Is Dead. Agora, para celebrar os mais de 50 anos de carreira de Antônio Carlos e Jocafe, ouviremos o maior sucesso da dupla, a música Você Abusou.

0: Jocafe na música Você Abusou, composição deles, lançada em 1971.
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2: A senadora Zenaide Maia, do PSD do Rio Grande do Norte, defendeu a aprovação da proposta de emenda à Constituição que reduz a jornada semanal de trabalho de 44 para 40 horas e abre caminho para o fim da escala 6x1. A parlamentar afirmou que a mudança é uma questão de justiça social, especialmente para as mães solo, e argumentou que a atual jornada compromete a convivência familiar e a saúde mental dos trabalhadores. Para Zenaide, as pessoas têm que trabalhar para viver e não para morrer.
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3: Em Brasília, 3h47.
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2: Vamos ouvir agora Elis Regina.

0: certo, tudo de bom. Antes Tom Jobim, Dorival Caymmi, Maricotinha e Elis Regina, Só Vendo Que Beleza.
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0: Em Brasília, 3h59.
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0: Na Rádio Senado você vai ouvir Luiz Gonzaga.

0: Esse foi Dominguinhos, Tenho Sede. Antes, Juliana Linhares, Balanceiro e Luiz Gonzaga, Cintura Fina. Anulação do decreto presidencial que criou a Floresta Nacional de Cristópolis, localizada no oeste da Bahia, foi aprovada pelos senadores. O projeto de lei que revoga o decreto e extingue a floresta segue para a sanção. Criada originalmente por decreto presidencial em 18 de maio de 2001, a reserva cobria uma área estimada de 30 mil hectares. No entanto, o processo de criação da unidade de conservação apresentou vícios jurídicos insanáveis, inclusive a demarcação em um local diferente do previsto no decreto original.
1: Em Brasília, 4h10.
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0: Na Rádio Senado, Chico César.

0: O som de Centropia, Caminhos do Mar, antes Talma de Freitas, Tranquilo e Chico César, À Primeira Vista. Na sequência, você fica com o Som Brasilis.
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2: Olá! O Som Brasilis de hoje apresenta o talento do cantor e compositor alagoano Maclen.

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1: Nascido em Murici em 1958, Maclean estreou nos palcos em 1981, já ganhando um festival universitário. Decidido a viver de música, ele partiu para o Rio de Janeiro, onde tocou na noite e atuou como compositor de jingles políticos e produtor musical. O disco de estreia Panambi Vera saiu em 1996 e foi lançado na França por uma gravadora que convidou o artista para uma grande turnê na Europa. Marcando presença em diversos festivais, Maclean chegou a se apresentar em Montreux e teve a música Retalhos de Azul selecionada para a coletânea Montreux Jazz Festival Off, com lançamento mundial. Ainda na Europa, o compositor gravou em 2001 o segundo disco, Internet Coco, e partiu para uma turnê que chegou no mesmo ano ao Brasil, onde ganhou registro em uma apresentação em Maceió no disco Ao Vivo e aos Outros.

Em 2012, Maclay musicou poemas de escritores alagoanos para o álbum Esses Poetas, que foi muito elogiado pela crítica musical do estado. Depois de um hiato de mais de 10 anos, o compositor lançou em 2023 o disco Acordas, trazendo arranjos sofisticados de instrumentos de cordas em gravações realizadas remotamente durante a pandemia de Covid-19. Ao longo da carreira, o músico também atuou como arranjador, crítico musical e compositor de trilhas sonoras para teatro. E agora, para fechar este Som Brasilis, que teve locução de Lia Passarinho, produção de Wilton Rodrigues e trabalhos técnicos de Eduardo Brito, vamos ouvir o cantor e compositor alagoano Maclay com a música Internet Coco, faixa que dá nome ao disco lançado pelo compositor em 2001.

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2: Agora em Brasília, 4h29.
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4: Boa tarde, um sábado especial para você acompanhando a Rede Senado de Rádio. Você ouve agora Ed.

0: O som de Felipe Cordeiro com a participação de Dona Onete, Onde é que eu vou parar? Antes Burr, Amora e Ed Desequilíbrio. A Comissão de Constituição e Justiça aprovou a PEC da Segurança Pública. A proposta de emenda à Constituição prevê mais recursos para o setor e promove a integração dos órgãos de segurança com a inserção do Sistema Único de Segurança Pública na Constituição e a criação do Sistema de Políticas Penais. O texto também torna o regime penal mais rigoroso e proporcional à posição hierárquica de líderes e integrantes de facções, organizações paramilitares e milícias.
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0: Quatro e 44 agora em Brasília.
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0: Rádio Senado trazendo para você agora o som de Tom Zé.

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0: Essa foi Belo Veloso, Mamãe Coragem. Antes, Itamar Assunção, Vida de Artista. Vanderléia, Uva de Caminhão. E Tom Zé, no início, Jeitinho Dela.
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1: Em Brasília, 4,59.
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4: Oi, pessoal. Sou Anderson Mendanha e começa agora mais um Autores e Livros, a revista literária da Rádio Senado. Hoje temos um programa cheio de dicas de leitura e lançamentos. Vamos juntos. A gente abre o programa falando de música brasileira. A trajetória de 5 décadas de Djavan é tema do livro Djavan, Dizem que o Amor Atrai, de Tiago Ramos e Matos, publicado pela Trend Editora. Em formato de reportagem, a obra reconstrói a história do cantor e compositor alagoano a partir de depoimentos inéditos de familiares e da visita a lugares marcantes de sua infância em Maceió. O livro acompanha o artista desde a juventude, quando deixou o sonho de ser jogador de futebol para se dedicar ao violão, até a consagração nacional e internacional. A publicação também apresenta histórias pouco conhecidas da carreira de Djavan, como o significado de Flor de Lis, uma possível parceria com Michael Jackson, músicas censuradas durante a ditadura militar e composições que nunca chegaram ao público. A obra aborda ainda a influência de raízes alagoanas, da ancestralidade africana, da natureza e das relações familiares na construção do estilo musical do artista, conhecido por combinar ritmos brasileiros com jazz, pop e influências africanas. Com pesquisas e depoimentos, Tiago Ramos e Matos busca revelar o homem e o processo criativo por trás de algum dos clássicos da música brasileira. Tiago conta como as músicas do artista têm uma forte ligação com outras artes, como a literatura e as artes plásticas.
5: Olá, como vocês estão? É um prazer poder estar aqui na Rádio do Senado, falando da minha mais recente obra, Djavan, Dizem que o Amor Atrai, a biografia, a reportagem. E o que mais me surpreendeu na minha pesquisa foi a relação que o Djavan impõe da sua obra com outras formas de arte. E a relação que a gente conseguiu estabelecer também entre a obra do Djavan e outros tipos de arte, outros artistas, né? Como é o caso da relação do Djavan com a poesia da Adélia Prado, por exemplo, quando o Djavan cria neologismos, né? Como é o caso do gerúndio sevilhando na música, sevilhando, né? A partir do verbo sevilhar, que ele cria, lembrando Manuel Bandeira, com o verbo teadorar, que homenageia Teodora. É, na relação que a música do Djavan estabelece com as artes plásticas também, com as cores, né? A música do Djavan é permeada por cor, né? E o azul, por exemplo, né? Que está muito presente na obra do Mondrian, que o próprio Djavan já disse que gosta, né? As cores primárias, né? O azul, vermelho, amarelo, as formas geométricas de Mondrian no exato, né? Por ser exato, o amor invade fim, na exatidão de pétala, né? No vermelho do amor, na nenhum dia, nos amores gris. Então, as relações, né, da música do Djavan com as outras formas de arte é uma coisa que me surpreendeu na obra dele, que não era tão óbvio para mim. E ficou nítido, né? Ficou claro, ficou óbvio que o Djavan consegue transitar muito bem entre o próprio conhecimento, né, inerente a ele por essas diversas formas de arte, né?
4: Tiago também explicou a importância de conhecer a história por trás das canções. Ele aproveitou para desmentir o famoso boato sobre a música Flor de Lis e destacou que Djavan compõe como um grande observador do mundo e não contando a própria vida.
5: a respeito dos bastidores.

0: de canções como Flor de Lis e outras canções, eu acho que conhecer os detalhes que permeiam, que circunscrevem essas canções, ajudam o público a compreender, sim, melhor a música do Djavan. Porque o contexto sociohistórico é importante para a compreensão, né, de um grande compositor. O que a gente precisa levar em consideração é que o Djavan não tem um viés propriamente autobiográfico. Então, quando a gente fala de Flor de Lis, né, do boato que se espalhou na internet, que ele teria tido uma mulher que morreu no parto, por isso a música Flor de Lis, né, e tudo mais, né, é um boato mesmo, é um boato enganoso, né, como qualquer boato, porque não é verdade. A gente hoje disponibiliza de recursos como a mídia, como a imagem do autor, né? Segundo Lejeune, a relação do autor com a imagem, né, a partir do século XX é importante, diferentemente do século XIX, em que Dostoiévski era lido para que os leitores encontrassem um viés autobiográfico e conhecessem mais do autor. Hoje é possível, a partir do discurso do autor, no caso do Djavan, e dos discursos dele propiciado para diversas mídias, compreender se a história, como a história, essa história de Flor de Lis é verdadeira ou não. E essa compreensão, ela é importante, porque de fato, né, as músicas do Djavan não têm um viés autobiográfico, porque ele mesmo se coloca como um observador do mundo. O Djavan fala de amor como ninguém, mas não necessariamente viveu vários amores. E eu acho que conhecer o contexto sociohistórico de produção de qualquer obra, né, seja musical, literária, no âmbito das artes plásticas, da arquitetura, é importante para conhecer o autor da obra.
1: Assim como a obra de Djavan revisita a trajetória de um dos grandes nomes da música brasileira, outra publicação transforma uma canção consagrada em uma nova experiência para o público. Um dos maiores sucessos de Alceu Valença, Anunciação, lançada lá em 1983, ganhou uma edição em livro ilustrado pelo selo Tatu Bola, da editora Planeta. Com 32 páginas, a publicação apresenta a letra da canção na íntegra, acompanhada pelas ilustrações de Alina Beltrão, quem se inspirou nas cores vibrantes de Olinda, cidade onde o artista compôs a música. As imagens dialogam com os versos e exploram elementos de sonho, simbolismo e encantamento presentes na obra. Voltado para crianças, jovens e adultos, o livro propõe uma nova experiência de contato com a canção e amplia as possibilidades de interpretação de seus versos, associados a temas como esperança, renovação e expectativa por mudanças. Esse livro também aproxima música e literatura, ao apresentar uma das obras mais conhecidas de Alceu Valença em um novo formato, capaz de reunir leitura, música e imaginação entre diferentes gerações. E se a Anunciação apresenta uma nova forma de vivenciar uma canção, o próximo livro amplia essa proposta para diferentes artistas que ajudaram a construir a música brasileira. A riqueza da música popular brasileira é apresentada em heróis e heroínas da MPB. Quanto você conhece dos nossos maiores ícones musicais? Obra de Geraldo Leite, com ilustrações de Eduardo Batistão, publicada pela Matrix Editora. Essa obra reúne 52 cartas ilustradas com nomes como Pixinguinha, Cartola, Dona Ivone Lara, Elza Soares, Tom Jobim, Luiz Gonzaga, Vinícius de Moraes e Tim Maia. Cada carta apresenta uma mini biografia, curiosidades sobre a trajetória do artista e uma caricatura produzida por Batistão, vencedor de 5 edições do troféu HQ Mix. A publicação também aposta na interatividade, com QR codes que permitem a gente acessar playlists e ouvir músicas relacionadas aos artistas enquanto conhece suas histórias. A proposta aproxima diferentes gerações da MPB e pode ser utilizada por escolas, professores e famílias como uma forma de conhecer a história da música brasileira e sua relação com as transformações culturais e sociais do país. Com linguagem acessível e recursos visuais, o livro transforma a memória de grandes artistas em uma experiência que combina leitura música e conhecimento.

0: conhecimento. Para os leitores que gostam de romances que misturam fantasia, humor e uma boa dose de sobrenatural, a dica agora é Meu Namorado Demoníaco, da escritora canadense Aurora Asher. Publicado aqui no Brasil pelo selo Amore da VR Editora, embalado pela onda de sucesso de romantasia e dos chamados monster romances, cada vez mais populares entre os leitores mais jovens. A história nos leva para as ruas de Montreal, quando quatro demônios fugitivos tentam viver ali de forma meio discreta entre os humanos depois de escaparem do inferno. Entre eles está Ash, ou Asmodeus, um antigo príncipe demoníaco da luxúria que carrega uma maldição nada comum. Ele enxerga o mundo sem cores, não sente prazer nos sabores e, pior, tornou-se praticamente invisível ao desejo das pessoas. Tudo muda quando ele conhece Evangeline, uma talentosa violinista que não apenas percebe sua presença, mas se sente imediatamente atraída por ele. O encontro acontece em uma boate, ao som de música ao vivo, e dá início a uma relação marcada por atração, mistério e segredos difíceis de esconder. Mas Meu Namorado Demoníaco vai além do romance paranormal. Aurora combina cenas quentes, humor e também fantasia para discutir temas como pertencimento, identidade, liberdade e a necessidade humana de ser visto e compreendido. Em meio a demônios, perseguições infernais e clubes de jazz, a autora constrói personagens que tentam escapar de regras rígidas e encontrar um lugar onde possam ser verdadeiramente eles mesmos. Uma leitura especial para os fãs de romantasia que procuram uma história de amor intenso, personagens fora do comum e uma boa dose de fantasia contemporânea. Eu fecho esse bloco com um romance que une memória, trauma, ditadura e a cultura popular de Sergipe. O Testamento do Alferes, de Matheus Batalha, publicado pela editora Urutau. Depois da repercussão de Tabu, seu livro de estreia, Matheus apresenta agora uma narrativa que atravessa diferentes tempos e lugares para falar de memória, trauma, família, política, ditadura e também amor. A história acompanha Tião, um jovem marcado pela perda da mãe no nascimento e por uma infância vivida em internatos. Durante os anos mais duros da ditadura militar brasileira, ele deixa o país e parte para a Europa. É nesse cenário que Tião se aproxima da efervescência política e cultural que tomou conta de Paris e acompanhou a histórica revolta estudantil de maio de 1968. Mas o romance não se limita aos grandes acontecimentos da história. Matheus Batalha estabelece uma ponte entre o cenário europeu e a cultura popular de Sergipe, especialmente por meio da tradicional Guerra dos Lambisujos e Caboclinhos, realizada em Laranjeiras. Matheus fala um pouco mais desse livro pra gente.
1: O Testamento do Alferes, escrito por mim e Matheus Batalha, é um romance de formação em que busquei fazer uma desconstrução de uma história de danação de memória. A escrita deste livro começa com um sonho que tive em janeiro de 2024, que no fundo era o sonho do personagem principal. Quando acordei, só pensava que precisava encontrar uma forma de contar essa história. Tião, o protagonista, é um personagem um tanto quanto intuitivo. Para ele, a intuição é muito mais importante do que a razão. Ele é um jovem sergipano marcado pela perda da mãe no nascimento e por uma infância vivida em internatos. Em meio aos anos mais duros da ditadura militar brasileira, ele é obrigado a deixar o país e segue para a Europa, onde presencia a efervescência cultural e política que culmina na histórica revolta estudantil de maio de 68 em Paris. A sua premissa básica, que ajuda a estruturar a narrativa do livro, é a ideia de que, todas as vezes que ele sonha com a mãe, ele tem certeza absoluta de que alguma coisa em sua vida irá mudar. Foi o que aconteceu quando ele foi enviado para o internato pela primeira vez, aos 7 anos, e quando foi expulso dele, aos 14 anos. Em seu terceiro sonho, ele se envolve em um acidente e é falsamente acusado de assassinar um colega de escola. Seu pai, com medo da repressão política da ditadura militar brasileira e com medo dos seus próprios inimigos, o envia clandestinamente para a Europa. Tião então vaga pelas cidades da Itália até atravessar a fronteira e chegar a Paris no final de março de 68. A narrativa psicológica de Tião parte da ideia de que tudo que ele nos conta é sua verdade subjetiva. Nesse jogo, presenças e ausências se intercalam da mesma forma que passado, presente e futuro. Tião luta contra sua memória, atravessada pelo trauma e pelas violências que sofreu, para narrar a sua história e apresentar a sua versão dos fatos. Já na Europa, no trem que o levou de Nice a Paris, Tião conhece uma franco-brasileira chamada Helene.

0: que o apresenta à vida cultural e intelectual parisiense. Entre muitos beijos, Tião faz pequenos serviços para sobreviver. No chão de uma fábrica, nos subúrbios da cidade, Tião experimenta as dores do capitalismo. Na pia de lavar pratos do restaurante Lacopole, ele reconhece a solidariedade humana. Isto tudo enquanto testemunha o tecido da história europeia se transformar. A felicidade de Tião e Hélène perdura até ele sonhar pela quarta e última vez com sua mãe, e a revolta estudantil de maio de 68 tomar conta das ruas de Paris.
1: Matheus fala também sobre a estrutura narrativa do livro e da sua relação com a Guerra dos Lambisujos e Caboclinhos.
0: No fundo, Tião é um personagem que faz uma jornada do material ao imaterial, sem jamais perder a sua inocência. Quando retiramos todas as camadas literárias do livro, encontramos a ideia de que nada do que se possa ter vai nos fazer feliz se não soubermos amar. Assim, o Testamento do Alferes narra uma história de reparação simbólica. Se por um lado a inocência de Tião o condena, por outro, ao narrar sua história, ela também o liberta. Neste romance, a linguagem funciona enquanto estrutura de poder. O centro emocional de Tião está na sua vontade de contar sua história, de registrar aquilo que o foi negado. Este eixo emocional foi se depurando aos poucos, à medida que fui aprofundando as camadas simbólicas do livro. Do manuscrito final até o livro que está chegando às livrarias, eu condensei capítulos, tirei passagens e aperfeiçoei diálogos, para que as palavras estivessem no lugar certo e atendessem à narrativa psicológica do personagem. Uma das referências mais importantes para a escrita desse romance foi a ópera de rua sergipana conhecida como Guerra dos Lambisujos e Caboquinhos, uma das mais importantes da América Latina. A narrativa de Tião segue em alguma medida desta ópera de rua. Ainda no primeiro manuscrito, intui que, para a história de Tião fazer sentido, precisava unir esses dois universos. Assim, a Guerra dos Lambisujos e Caboquinhos funciona no romance como uma referência simbólica na narrativa. No fundo, Tião narra um dos mais importantes eventos políticos da Europa, marcando sua temporalidade por um movimento da cultura popular sergipana. Escrever sobre os anos de ditadura no Brasil é também não deixar a memória desse período terrível da história se esvanecer ou se transformar em aquilo que nunca foi.
1: Você encontra O Testamento do Alferes, de Matheus Batalha, direto no site da editora, editorarutal.com. E se você quiser saber mais sobre o trabalho do Matheus, acesse o perfil dele no Instagram, @MatheusBatalha, tudo junto. A gente já vai agora para o intervalo e na volta você continua acompanhando mais dicas de leitura e lançamentos.
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3: Senador Paulo Paim, do PT do Rio Grande do Sul, defendeu a redução da jornada de trabalho diante dos avanços tecnológicos. Segundo Paim, a inteligência artificial, a robótica e a automação já aumentam a produtividade. Para ele, esses ganhos devem ser usados para reduzir o tempo de trabalho e melhorar a qualidade de vida. Paim afirmou que o Brasil precisa acompanhar a transformação tecnológica e garantir que os benefícios da produtividade também cheguem aos trabalhadores.
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3: Em Brasília, 5:18.
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Sou Anderson Mendanha e estamos de volta com Autores e Livros. Obrigado sempre pela sua companhia. No livro em destaque de hoje, Rosângela Tejo nos traz um romance que fala de luto, memória, relações familiares e das marcas que uma geração

0: Talvez esteja aí uma das coisas mais interessantes do livro. Ana Barros não trata o relacionamento entre mãe e filha como uma relação necessariamente marcada pelo amor incondicional. Pelo contrário, Ângela e Simone têm uma história complicada, cheia de conflitos, afastamentos e feridas que nunca cicatrizaram completamente. Depois da morte da mãe, Ângela é obrigada a olhar para trás e, principalmente, para dentro de si mesma. É como se o desaparecimento daquela pessoa abrisse espaço para uma espécie de inventário emocional. Ângela começa a questionar a própria vida, suas escolhas, seu relacionamento, seu trabalho e até a maneira como enxerga si mesma. E nesse processo, o passado vai aparecendo aos poucos. O romance acompanha três gerações de mulheres: Virgínia, Simone e Ângela. Avó, mãe e filha. Três mulheres diferentes, mas ligadas por uma espécie de herança emocional que atravessa gerações. A narrativa alterna momentos em primeira pessoa, acompanhando mais de perto Ângela, com passagens em terceira pessoa que recuperam episódios do passado. É como se a autora fosse montando um quebra-cabeça diante do leitor. E quanto mais peças aparecem, mais a gente percebe que ninguém naquela família é simplesmente vítima ou vilão. Ana Barros também aborda questões delicadas como depressão, Alzheimer, sofrimento psíquico, memória e os efeitos que essas experiências provocam dentro de uma família. Mas As Luzes de Dois Cérebros Anárquicos não é um livro sobre doenças. É, acima de tudo, um livro sobre pessoas. Sobre mulheres tentando encontrar algum espaço de liberdade em meio às expectativas da família, às próprias limitações e às marcas deixadas pelo passado. E o título já dá uma pista interessante. Esses dois cérebros anárquicos parecem representar justamente duas mulheres que, cada uma à sua maneira, tentam escapar dos lugares que lhes foram determinados. A escrita de Ana Barros é direta, mas não simplifica as emoções. Ela deixa espaço para as contradições, porque a gente pode sentir falta de alguém e, ao mesmo tempo, sentir alívio por essa pessoa ter partido. Pode amar e sentir raiva. Pode perdoar sem esquecer. Pode compreender alguém sem necessariamente concordar com as suas escolhas. E talvez seja essa a grande força do livro: mostrar que os vínculos familiares são muito mais complicados do que as histórias perfeitas costumam contar. As Luzes de Dois Cérebros Anárquicos é uma leitura sobre luto, memória e relações familiares, mas também é uma história sobre identidade e liberdade.
1: A dica agora é especial para quem gosta de doramas: A Farmácia do Amor da Família Botero, da escritora sul-coreana Lee Soon-young. Publicado pela VR Editora, o romance se destaca no gênero da ficção de cura, oferecendo ao leitor uma experiência reflexiva sobre amor, perdas, traumas e a busca por um sentido na vida. Na história, uma peculiar farmácia em Seul vende porções de amor que prometem resolver problemas sentimentais. Administrada pelo excêntrico casal Han e Botero, o local atrai clientes com dilemas diversos, como uma casamenteira cética sobre o amor, um funcionário público pressionado pela família a se casar e um jovem dividido entre a namorada e apaixonado pela mãe dela. Com profundidade, o livro aborda temas como bullying, suicídio, maternidade e também as pressões sociais em torno do casamento na Coreia do Sul. Cada capítulo apresenta a perspectiva de um personagem, explorando dramas pessoais com empatia e riqueza de detalhes. Por meio de metáforas emocionais e críticas sociais, Lee Soon-young revela o impacto transformador das conexões humanas, mostrando que o verdadeiro sentido da vida não está em fórmulas prontas, mas nas relações que construímos ao longo do caminho. E chegou a hora da poesia com Hermes Coelho.
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1: Hermes Coelho, bem-vindo ao Entre Linhas.
2: Sempre uma alegria estar aqui, Anderson, falando de poesia, uma coisa que para mim é fundamental.
1: E hoje você traz um livro que já chama atenção pelo título.
2: Terra dos Homens, de Vitor Medeiros. O Vitor, ele pega...

0: toda a questão da masculinidade e traz dentro da ideia da homoafetividade, do homoerotismo. Ele vai da Bíblia à mitologia grega, a livros clássicos como O Quarto de Giovanni, de James Baldwin, mas traz muito também da vivência dele como um menino que cresceu na periferia e se tornou um homem adulto gay, artista plástico, poeta e pesquisador.
1: Livro que participou do Prêmio Literário da Biblioteca Nacional.
0: Exatamente, exatamente. E faz parte da coleção Pajubá, é uma coleção de livros de temas LGBTQIA+, da editora Urutau.
1: Então vamos para o primeiro poema.
0: Vamos lá. Meu vizinho era brabo pequeno, muito carismático. Enfiava o cano na cara das pessoas e ganhava presentes. Sua paixão era carro, mulher e meditação canábica. Coisa escassa no Chilindró, onde homens piores o puseram. Um dia, quando os maços de cigarro acabaram, ele teve que se apaixonar por outro cara. Numa das saidinhas de Natal, indultos de Deus, fugiram e foram morar juntos.
1: Muito bem.
0: Tá vendo? Ele pega a questão de ser um menino que cresceu na periferia, fala da situação de um vizinho que se tornou um criminoso, e esse criminoso que vivia dentro das regras da masculinidade dos criminosos acaba descobrindo o amor por outro homem dentro da cadeia e eles fogem juntos. Assim, é uma história divertida, inesperada e bem a cara de uma poesia contemporânea.
1: Que vai no cotidiano também.
0: Sim, a cara do Brasil, né?
1: Que mais que a gente tem dele?
0: Vamos lá. Era como se a água dos rios mais limpos e frescos saciasse a sede que carregamos por uma vida de nãos. Saúde que desperdiçamos no lodo em que nos vimos culpados. Num tribunal onde os juízes eram todos viciados em santidade. Ali amputou-se o sexo de muitas gentes. Sangue e bolor no prato de cada um. Ali também nos sentimos sujos, mas bendito seja o fracasso. Nunca conseguimos esconder a sina de nossas pernas, o sino de nossos risos, nem a pureza de nossos olhos animais. E agora nunca mais, porque abraçamos o pecado com amor. Esse poema traz uma temática cara ao Vitor Medeiros, que é a questão da religiosidade judaico-cristã em especial, e essa sublimação do que é considerado pecado em amor. Então ele usa muitos elementos da Bíblia e do cristianismo e o subverte, mostrando que a homoafetividade, esse amor entre homens, é um amor que suplanta qualquer tentativa de proibição.
1: Antes do último poema, eu queria que você falasse um pouquinho do título.
0: Terra dos Homens. A ideia é exatamente falar desse universo idílico, desse espaço onde os homens podem se permitir e se amar. A gente fala poesia LGBTQIA+, mas esse é um livro de poesias gays, né, de homens. Então, homens que se permitem serem homens viris, tanto que a gente falou ali do poema do bandido, e agora é dessa questão da figura do masculino mais reinventada. Então, é terra dos homens porque é um espaço onde os homens podem ser livres, se amar sem pecado, se permitirem.
1: Muito bem, vamos para o último poema.
0: Vamos sim. Eu existindo ali, os meninos queriam matar passarinho. Eu queria aprender a ler. Quando casa vazia, eu era vazante. Pedia que o rio daquele pano me inundasse de amor. O pano era a saia de minha mãe. Aproveitava a solidão para vesti-la. Mais homem bonito eu ficava. Quando saí para estudar, a levei comigo. Meus amigos cresceram, jagunços e traficantes. Hoje me pergunto: quantos passarinhos são necessários para se fazer um macho? Minha boiolice me salvou. É que é tão bonito isso, que é falar, levei a saia da minha mãe. Na verdade, levei a feminilidade da minha mãe comigo e ela permitiu que eu não tentasse ser um macho tóxico, que eu pudesse estudar e construir minha vida. É muito bonito isso aqui.
1: Terra dos Homens, Vitor Medeiros.
0: 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Um belíssimo livro.
1: Hermes, obrigado mais uma vez pela sua presença aqui.
0: Eu que agradeço, Anderson. Um abraço e até o próximo Entre Linhas.
1: E o Autores e Livros de hoje vai ficando por aqui. Obrigado mais uma vez pela sua companhia. Sou Anderson Mendanha e essa edição do Autores e Livros contou com produção de Ana Beatriz Santos e Joyce Telles e trabalhos técnicos de Pedro Henrique Vasconcelos.

0: Belos. Até a semana que vem. Boa leitura.
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2: Em Brasília, 5h30.
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2: Boa tarde para você, um sábado especial. A Rede Senado de Rádio traz para você agora Cesária Évora, Caetano Veloso e Ryuichi Sakamoto.

O som de João Donato na Rádio Senado, Vento no Canavial, antes MPB4 e Roberta Sá, Cicatrizes, e Cesária Évora, Caetano Veloso e Ryuichi Sakamoto, É Preciso Perdoar. O plenário do Senado aprovou o projeto que estabelece princípios e diretrizes para políticas públicas voltadas à garantia do direito da criança e do adolescente à natureza. A proposta determina que esse direito compreende, por exemplo, o acesso a áreas naturais saudáveis e ecologicamente equilibradas, o brincar livre e em contato com a natureza, a educação baseada na natureza e sua defesa, e a garantia dos benefícios decorrentes da conservação e da recuperação da natureza para presentes e futuras gerações.

0: Em Brasília, 5h45.
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1: Na Rádio Senado, você ouve agora a Tereza Cristina.

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0: O som de Paula Morellenbaum, Tomara, antes Paulinho da Viola, 50 anos, e Tereza Cristina, Mutirão de Amor.
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0: Em Brasília, 5h59.
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Olá, pessoal. Este é o Improviso. Há 20 anos no ar, aqui na Rádio Senado FM. Eu sou o Flávio de Matos, o produtor e apresentador deste seu programa de samba, jazz e outros gêneros mais. Comigo está o companheiro André Menezes na edição e na mesa de som. O jazz samba funk de Almir Deodato abriu o programa desta noite. A peça se chama September 13 e integra o álbum icônico Prelude, que ele lançou em 1972 pelo selo CTI Records de Nova York. Deodato está em seu piano elétrico Fender Rhodes, comandando uma super banda de astros do jazz. Nessa faixa, se destaca o solo da guitarra de John Tropia. O álbum Prelude é icônico por várias razões. Foi o primeiro trabalho que Almir Deodato gravou como líder sob a direção do histórico produtor de jazz Creed Taylor. As sessões foram gravadas no mítico estúdio do engenheiro Ruud van Gelder, em New Jersey. Creed Taylor pôs à disposição de Deodato todo o elenco de instrumentistas de sua gravadora. Assim, no baixo acústico temos simplesmente Ron Carter, na bateria Billy Cobham, nas congas Ray Barreto e na percussão o mestre brasileiro Ayrton Moreira, só para citar alguns. Com a marca de 5 milhões de cópias vendidas, Prelude foi um fenômeno de vendas, puxado principalmente pelo estrondoso sucesso de uma de suas faixas. É o poema sinfônico escrito em 1896 por Richard Strauss. Assim falou Zarathustra. O tema está inspirado nos escritos de Friedrich Nietzsche e se havia tornado muito popular no final dos anos 60 por integrar a trilha sonora do filme 2001, Uma Odisseia no Espaço, de Stanley Kubrick. A versão jazz funk de Almir Deodato tornou Strauss um verdadeiro astro pop. E com ela, Deodato ganhou o Prêmio Grammy de Melhor Performance Instrumental de 1974. Vamos escutar Almir Deodato e a sua super banda em Assim Falou Zarathustra. Destaque para a guitarra de John Tropia e para o baixo elétrico de Stanley Clarke. Almir Deodato faz os solos do piano elétrico e dos sintetizadores.

0: Ouvimos o arranjo funk pop jazz de Almir Deodato para o clássico de Richard Strauss, Assim Falou Zaratustra. Este é um improviso com o jazz do Brasil que vai pelo mundo.
1: O senador Oriovisto Guimarães, do PSDB do Paraná, criticou a proposta de redução da jornada de trabalho e o fim da escala 6x1. Para Oriovisto, a mudança pode aumentar o custo da mão de obra e dos produtos, com impactos sobre os trabalhadores informais. Ele também questionou a votação da proposta em período pré-eleitoral e defendeu que o tema seja analisado após as eleições. Para Oriovisto, a PEC, na verdade, prejudica os menos favorecidos, mas as eleições não possibilitam a análise do assunto pelos parlamentares.
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1: Em Brasília, 6h17.
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0: O improviso está de volta. Eu sou o Flávio de Matos. Hoje no programa, o destaque é o trabalho do tecladista, maestro, arranjador e produtor Almir Deodato. Almir Deodato mudou-se para os Estados Unidos em 1967, a convite do violonista Luiz Bonfar, que o chamou para escrever seus arranjos. Aos 25 anos, Deodato já era um maestro reconhecido, com uma carreira meteórica no Brasil. Autodidata, começou com o acordeon aos 12 anos, depois seguiu estudando por sua conta o piano e até mesmo orquestração, arranjo e regência. Aos 17 anos, já regia orquestras com dezenas de músicos experientes nos estúdios de gravação do Rio de Janeiro. Foi um fenômeno em sua geração. Nos Estados Unidos, Almir Deodato foi contratado pelo produtor Creed Taylor como arranjador dos discos da CTI Records. Trabalhou em gravações de Frank Sinatra, Aretha Franklin, Roberta Fleck, entre muitos outros. Rapidamente também, tornou-se um profissional muito requisitado na cena discográfica norte-americana. Em 1973, no auge de sua fama, Deodato foi chamado para salvar um projeto que João Donato havia abandonado em 1969. Naquela época, Donato morava nos Estados Unidos e estava gravando um novo álbum para Muse Records. Porém, Donato vivia um momento difícil na América e decidiu, de repente, largar tudo e voltar para o Brasil. As fitas, que já estavam gravadas, ficaram alguns anos ali nas prateleiras. Porém, o pessoal da gravadora sabia que tinha ali um bom material. Chamaram então Almir Deodato

para terminar o trabalho e assim recuperar o investimento que já tinham feito. Sobre os esboços deixados por João Donato, Almir Deodato escreveu as melodias que faltavam, preparou potentes arranjos para os metais e contratou uma fantástica seleção

Sat e nunca mais voltaram a ser amigos. Mas o álbum hoje é considerado uma obra-prima do jazz fusion com o toque funk que o Mir Deodato deu sobre o samba jazz de João Donato. Do álbum Donato Deodato, vamos escutar a seguir as peças Batuque, que virou depois Não Tem Nada Não, quando ganhou a letra dos irmãos Marcos e Paulo Sérgio Vale. Aqui, João Donato conduz a melodia no piano elétrico, enquanto Mir Deodato faz o contraponto fusion com seus sintetizadores. Depois teremos Night Tripper e Capricorn, composições de João Donato, em que se destacam os famosos metais dos arranjos de Mir Deodato. Em Night Tripper, ressalta o solo da harmônica de Maurício Einhorn. Rodando aí, André, por favor.

0: Ouvimos pela ordem Batuque, Night Tripper e Capricorn, peças do álbum Donato Deodato, editado pelo selo americano Muse Records em 1973. Isso é um improviso com o jazz samba funk do Brasil.
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2: Em Brasília, 6h37.
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0: O improviso está de volta, hoje com o melhor da música de Almir Deodato. O sucesso como maestro e arranjador nos Estados Unidos abriu as portas das gravadoras para Almir Deodato. Depois de vários anos trabalhando para a prestigiosa CTI, Deodato foi em busca de novos horizontes e assinou com a Capitol Records. Ali, ele avançou mais uma vez em sua ousadia de libertar-se dos gêneros musicais e misturar todos eles. Seu primeiro álbum na Capitol foi Nights of Fantasy, editado em 1979. Para sua gravação, Deodato utilizou todo um arsenal dos mais modernos teclados e sintetizadores da época, como o Fender Rhodes Suitcase, o Mini Moog, o Polymoog e a percussão elétrica Sinar. E para completar, aproximou sua música do som das discotecas, tão em voga no final dos anos 70 e início dos 80. Como já havia feito com Strauss em Assim Falou Zaratustra, Deodato colocou agora Johann Sebastian Bach para dançar. Bach Mania é a peça que ouviremos a seguir. Elmir Deodato apresenta um pupurri, abrindo com o tema clássico de Bach, Jesus, Alegria dos Homens. Segue com o clássico francês Love is Blue, de André Pop, e fecha com sua composição Withrow Band. Depois, escutaremos mais uma faixa do álbum Prelude, selo CTI, de 1972. É a composição de Almir Deodato, Carly and Carol. Fechando o bloco, mais um dos arranjos inusitados de Almir Deodato para clássicos eruditos. Desta vez, Deodato apresenta sua interpretação para Summertime, a composição dos irmãos Gershwin, que integra a ópera jazz Porgy and Bess. Essa é uma peça do álbum Crossing, gravado na Itália em 2010, sob a produção dos irmãos Lino e Pino Nicolosi, da gravadora

Vicento de Milão. Eles convenceram Elmir Deodato a voltar ao estúdio depois de mais de uma década longe das gravações e produziram um dos melhores álbuns da carreira de Elmir Deodato. Em Summertime, a guitarra solo mais uma vez está a cargo de John Tropia. Vamos escutar.

primeiro, Eu Me Adodato em Bar Mania. Depois, Carly and Carol. E esta última é Sumner Time. E até aqui você esteve com o improviso e o melhor do jazz brasileiro. Improviso tem produção e apresentação de Flávio de Matos. Trabalhos técnicos de André Menezes. Estaremos de volta na próxima semana, neste mesmo horário. Abraços a todos e até a semana que vem.

0: A propaganda eleitoral gratuita está sendo veiculada de segunda-feira a sábado, com 50 minutos diários em rede, divididos em dois blocos de 25 minutos, no rádio e na TV. Além disso, 70 minutos são destinados a inserções de 30 e 60 segundos, distribuídas ao longo do dia. O horário eleitoral deve ocorrer até o dia 1º de outubro, 3 dias antes da realização do primeiro turno. Em Brasília, 6h58.
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5: Em Brasília, 6h59.
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5: Olá, você ligado e ligada na Rede Senado de Rádio. Eu sou o Davi Warshavski, com você até às 10 horas da noite. A programação musical é de Josimar Fernandes e a gente começa com Herbert Viana e Nana Caymmi.

0: Você ouviu Carla Sabá e Roberto Menescal, O Barquinho, antes Edu Lobo e Zizi Posse, A Mulher de Cada Porto, e Herbert Viana e Nana Caymmi, Hoje Canções. O Senado aprovou a criação da Política Nacional de Minerais Críticos e Estratégicos. O projeto de lei prevê investimentos de até 7 bilhões de reais por meio de incentivos governamentais a projetos de processamento e transformação dos minerais. O texto segue para sanção. O Brasil é um dos países com maiores reservas de vários desses minerais, chamados popularmente de terras raras. Os minerais críticos e estratégicos são essenciais para projetos de transição energética e de tecnologias de ponta.
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0: Em Brasília, 7:10.
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3: Na sequência, Criolo, Bid e Fernando Nunes.

0: Você ouviu Cato, Adoração, Luê de Luna, Karma e Criolo, Bid e Fernando Nunes, Cigano.
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0: Em Brasília, 7h26.
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1: Agora, Eloá, Luiz Caldas e Matheus Aleluia.
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0: Essa foi Paula Santoro e Iemanjá Rainha. Antes, Eloá, Luiz Caldas e Matheus Aleluia, Deixa Girar. O Congresso Nacional vai analisar uma medida provisória que abriu crédito extraordinário de 7 bilhões de reais para financiar exportadores e seus fornecedores, desde que eles estejam enquadrados no Plano Brasil Soberano. O Plano Brasil Soberano foi criado pelo governo federal para proteger empresas e exportadores afetados por tarifas comerciais internacionais, em especial o tarifaço imposto pelos Estados Unidos ou por conflitos globais.
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0: Em Brasília, 7h37.
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0: Na sequência, Zeca Pagodinho.

0: Você ouviu Lucas Machado e Marcos Sacramento, Meio a Meio. Antes, Arthur Maia e Martinália, Minha Palhoça. E Zeca Pagodinho, Chega de Saudade.
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0: Em Brasília, 7h50.
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6: 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Das 5 eleições, em 2 o candidato militar não concorreu sozinho. A primeira foi em 1973, quando o deputado Ulisses Guimarães enfrentou o general Ernesto Geisel. Ulisses dizia ser anticandidato a presidente. Isso porque sabia que não tinha chance de vencer.
7: A inviabilidade da candidatura oposicionista testemunhará perante a nação e perante o mundo que o sistema não é democrático. Não é o candidato que vai recorrer o país. 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
6: Ulisses perdeu, mas atingiu outro objetivo. 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
0: Abrindo mais um bloco, funk como legusta.

0: Essa foi Ellen Oléria com Carlinhos Brown, Aqui é o País do Futebol, e Funk como Legusta, A Nega e o Rebolado. Em Brasília, 7h59.
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0: Seguimos juntos na noite desse sábado, agora com a programação musical de Carlos Andrade. Eu sou Davi Warshavski e a gente ouve Clara Nunes.

0: Você ouviu Fabiana Cosa, Candeeiro de Deus. Antes, Paulinho da Viola, Beba do Samba. E Clara Nunes, Na Linha do Mar. O Senado aprovou um projeto de lei que cria um protocolo unificado de atendimento em unidades de saúde ou delegacias para casos de estupro e outras formas de violência contra mulher, criança, adolescente e pessoas em situação de vulnerabilidade. A proposta segue para a sanção presidencial. O relator no plenário foi o senador Jaime Campos, do União, de Mato Grosso, que manteve o mesmo texto já aprovado pelos deputados federais.
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0: Em Brasília, 8:13.
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0: Na sequência, Capital Inicial.

0: Você ouviu o grupo Biquíni e Isabela Brandt? Então, antes, Ana Vitória, Por Que Eu Te Amo? E Capital Inicial, Olhos Vermelhos.
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0: Em Brasília, 8h26.
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2: Agora, Maria Bethânia.

0: Essa foi Elba Ramalho, Jogo de Cintura. Antes, Antônio Nóbrega, Serenata Suburbana. E Maria Bethânia, Flor de Ir Embora. Fique agora com o Curta Musical. A gente volta já já.
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5: Agora vamos te contar um pouco sobre um dos ritmos mais emblemáticos criados no Brasil, a bossa nova.
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5: Surgida da fusão do nosso samba com o jazz estadunidense, a bossa nova é um gênero musical com harmonias sofisticadas, um canto suave e acompanhamento marcado pela batida sincopada do violão.
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5: Ela surgiu no final dos anos 1950 na zona sul do Rio de Janeiro e a cidade foi uma das grandes inspirações para as letras dos bossanovistas. O principal local de encontro dos músicos foi o apartamento em Copacabana da cantora Nara Leão, que ficou conhecida como a musa da bossa nova.
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5: Na casa de Nara se reuniam nomes como Billy Blanco, Carlos Lira, Roberto Menescal e Sérgio Ricardo. Mas os grandes expoentes do estilo são o maestro e pianista Tom Jobim, o poeta e letrista Vinícius de Moraes e o cantor e violonista João Gilberto, a famosa Tríade da Bossa Nova.
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5: É de autoria de Tom Jobim e de Vinícius de Moraes a música Chega de Saudade, considerada o marco inicial da bossa nova, que primeiramente foi lançada em 1958 na voz impostada de Elisete Cardoso, mas no ano seguinte ganhou a versão definitiva com o canto falado e a batida inovadora do violão de João Gilberto.
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5: A novidade causou impacto, conquistou o público brasileiro e também jazzistas famosos nos Estados Unidos, como Herbie Mann e Charlie Byrd. Logo, os bossanovistas estariam se apresentando na casa de shows mais prestigiada de Nova York, o Carnegie Hall. E João Gilberto e Tom Jobim seriam convidados para gravar com o renomado saxofonista Stan Getz.
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5: A partir dali, a bossa se internacionalizou, catapultada pela versão em inglês de Garota de Ipanema, na voz de Astrud Gilberto, que ganhou o Grammy de melhor gravação no ano de 1965. Hoje, a composição é uma das mais regravadas da história mundial.

0: Além de atestar a sofisticação da música brasileira no exterior, por aqui, a bossa nova serviu como trilha da modernização da era JK. Isso sem falar na influência que ela exerceu e ainda exerce em diversos movimentos musicais no Brasil e no mundo.
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0: Agora que te contamos um pouco sobre a bossa nova, vamos ouvir um sucesso do estilo, a música Insensatez, composta por Tom Jobim e Vinícius de Moraes, na interpretação de João Gilberto.

0: Acabamos de ouvir Insensatez, presente no terceiro disco de João Gilberto, de 1961.
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2: A senadora Damares Alves, do Republicanos do Distrito Federal, declarou ser favorável à redução da jornada de trabalho, mas defendeu ajustes no texto. De acordo com ela, a medida deve ser discutida com mais tempo, considerando as diferenças entre as regiões e os diversos tipos de atividades econômicas existentes no Brasil. A parlamentar também criticou a possibilidade de a proposta ser aprovada de forma acelerada, sem um debate mais amplo, com setores como pequenos e microempresários.
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2: Em Brasília, 8h46.
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2: Estamos de volta, eu sou Davi Warshavski e seguimos juntos até às 10 da noite. Começamos o bloco com Ed Mota.

0: Esse foi Tim Maia, Vale Tudo. Antes, Ed Mota, Fora da Lei.
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0: Em Brasília, 8h58.
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5: Em Brasília, 8h59.
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5: A programação musical agora é de Carlos Andrade e a gente ouve Raul Seixas.